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1: O nosso programa volta amanhã no mesmo horário aqui com Dani e Alexandre. O melhor do Flashback. Aquele abraço e até amanhã. Valeu!
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gente chuta a boca do rabujo dessa terça-feirosa, porque afinal de contas, mais uma super edição do Interligado está no ar. Comigo de Godoy, loucura mais maluquete do seu rádio. Tudo certo? Tudo bem? Como é que foi aí sua segunda-feira? Encerrou bem? Começou bem a sua terça? Tá seguindo aí, sempre em frente? Ou tá aí parado no meio do caminho, né? Perigando ser chutado pela vida? Se liga, viu? Já é terça-feira, meu chuchu, 22 de setembro de 2026. Bora participar, interagir, trocar uma ideia com o Godoy, hein? Arroba Godoy Locutor, é o meu Instagram. Manda mensagem aí, sugestão, o que você quiser, que eu tô aqui disponível pra te responder pelo direct, tá? Bora começar então nossa terça feirosa e não feiosa. Anglo, True Love, Interligados, tá no ar.

de paixão. Daqui a pouquinho eu tô de volta com o grupo Menos é Mais. Alicia Keys, Anitta, Natan. E no momento flashback tem ele, o Bobo. O DJ Bobo, pra você matar a saudade. Por aqui que

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Prates conta que filho com Sabrina Sato ainda não tem nome definido. Zoe quer participar da escolha. Gente, como assim, né? Ainda não escolheram o nome do bebê? O nome seria? Você tem aí dicas, sugestões, alguma coisa? Mande para Sabrina Sato. Há poucos meses do nascimento de seu primeiro filho, Nicolas Prates já entende o quanto a paternidade mudou. Vivendo um momento mais que especial de seu casamento com Sabrina Sato, o ator de 29 anos detalha o quanto vem se preparando ao longo dos anos para a chegada de seu primogênito. Tem uma foto deles tão bonita aí nas redes sociais, né? Ele ao lado de Sabrina e o cachorro lambeira a barriga de Sabrina Sato. Que foto linda, viu? Para ele, a preparação para ser pai começou muito antes da gravidez. Padrasto de Zoe, Nicolas conta como a convivência, né, com a enteada de 7 anos o ajuda a entender mais sobre o que é ser pai. Dessa menina que é totalmente espuleta, né? Que é o menininho espuletinha, viu? Socorro, Deus. Se eu falo com o Miguel espuleta, o Miguel é um anjo do lado dessa tal de Zoe, viu? É, a convivência com a Zoe me ensina muito todos os dias. Participar dos compromissos, valorizar as pequenas situações do dia a dia e prestar atenção aos detalhes faz toda a diferença. A gente ainda está decidindo o nome do bebê. Já existe um nome que está muito presente nessa conversa, mas Zoe quer participar da escolha. Ela é irmã dele, esperou muito por esse irmão e tem todo o direito de dar o pitaco dela. Então, agora chegará um consenso entre nós três. E aí, que nome você daria? Que nome, gente? Oh, meu Deus do céu, com certeza o Baby já é muito amado, né? Sem dúvida nenhuma, com essa cachorrada louca que vai ficar em volta da criança, que eles têm muitos cães, né? Mas a gente vai acompanhar tudinho aqui, né? E assim que tiver informação sobre o nome do bebê, a gente vai te contar, né? Pra você que é fã de Sabrina Sato, tá aí essa notícia pra você que o bebê ainda não tem nome, deve ser chamado só de bebê, né? Tadinho, mas com certeza vai ser um nome lindo, vai ser um nome bem lindo, né, gente? Sabrina Sato e Nicolas Prates, vamos escolher bem o nome dessa criança. Grupo Menos é Mais, troco de nome aí, quem sabe troco de nome depois.

0: gente tá aí, né, fazendo uma boquinha, mal chegou em casa, já tá tacando a geladeira. É, terça-feira, Natan, homem é homem, moleque é moleque. Já... Nós, mulheres, sabemos bem diferenciar esse tipo de cidadão. Esse som teve aí a participação de Zé Felipe, tá? Excelente terça-feira pra você que tá em primavera, você que tá aí em Edson Lobão, aquela beijoca de Gil Godoy. Meu, muito obrigada pelo carinho da audiência, você que tá aí no Pará, ouvindo, interligado.
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2: 9:37.

notícia com informação, né? Vamos falar de Bruninha Marquezine, que bonitinha, né? Ela e Shawn Mendes prestigiaram o aniversário de sua irmãzinha, né? Luana Marquezine, no Rio de Janeiro. Pelo visto, Shawn Mendes não vai embora, né? Do Brasil. Vai continuar ficando aqui, vai continuar morando aqui. Não quer ir embora daqui. Brincadeiras à parte, né, gente? Mas ele pode, afinal de contas, ele é o Shawn Mendes, meu querido. Ele é o Shawn Mendes, ele fica onde ele quiser, né? Ele pode. Luana Marquezine completou 24 aninhos no último sábado e ganhou uma festinha intimista na casa de seus pais no Rio de Janeiro durante a noite. A modelo contou com o carinho de amigos e familiares durante, né, o momento e foi prestigiada pela irmã Bruna Marquezine, de 31 anos, e Shawn Mendes, de 28. Em um vídeo publicado por uma amiga da influenciadora, Luana canta parabéns em uma mesa colorida cheia de flores em tons claros e docinhos variados. Bruna ajuda a acender a vela da aniversariante enquanto Shawn está ocupado registrando o momento com o celular. Ah, que bonitinho esse momento, né? Ela é lindíssima. Na hora do com quem será o namorado de Luana, Luca Picon, morreu para beijá-la e tirou risadas dos convidados. O casal começou a ser alvo de rumores de affair em setembro do ano passado após deixarem um after do The Town juntinhos e confirmou o namoro em outubro do ano seguinte. Confira a carinha da mocinha, que é muito bonitinha, uma princesinha. Lembra, assim, um pouquinho o rostinho de Bruna Marquezine. Parabéns pra ela, e claro, né? Teve a presença mais do que ilustre do que Shawn Mendes, esse cantor maravilhoso que tá decidindo ficar no Brasilzão. Vamos de sol, a gente continua porque esse clima de festa também por aqui, né? Porque é segunda-feira que tem que tá aí, né? Com o farol baixo, né? Com os pneus tudo sem calibrar, não. Vamos dar um jeito nisso daí, vamos jogar pra cima, tá? Interligado, segue por aqui em volume máximo, te fazendo companhia nessa terça com Nayara Azevedo. Namorar, não vou.

0: amigas, dessa terça-feira arrastada. Ela, Rita Ora, Ora Bolas, ela esteve por aqui. Shape of My Feet, com Katie Urban. Mais um sonsaço pra você embalar sua terça-feirosa. Se liga que no próximo bloco tem, enquanto você tá bebendo esse cafezinho meio frio, depois tem, do intervalo, né, tem DJ Bobo com It's My Life.
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1: De volta, Luísa Sonza chora ao comemorar papel da prima em novela do Globoplay, A Gente é Alma Gêmea. Que bonitinha, né? Bom, Luísa Sonza, de 28 anos, chorou ao comemorar a mais recente conquista profissional de Nadine Gerloff, de 29. A cantora compartilhou um vídeo em seu Instagram no fim de semana chorando após ler a declaração da prima para quem sobre seu papel em Doutora Perfeita, Senhor Caótico. Próxima novela do Globoplay. A atriz vai interpretar uma antagonista na trama. Belíssima ela também, hein? Eu tô muito orgulhosa da minha prima, ela é muito esforçada, tá há muitos anos tentando muito e graças a Deus tá dando. Ela é formada, uma atriz muito foras, ela já tá tentando aí há muito tempo e se esforçando há mais de 10 anos. Então é um orgulho muito grande pra nossa família e para mim como prima. A gente é uma gêmea, então estou muito feliz com essa novela. É o começo de muita coisa linda que ela vai ter e eu fico muito feliz de vê-la conseguindo as coisinhas dela. Ela tá fazendo por ela e isso é muito admirável e muito lindo, disse a artista aos prantos. Na entrevista, Nadine falou sobre a importância do papel, né, em seu currículo. Vejo que estou indo escadinha por escadinha. Eu sou muito feliz assim, sou ambiciosa, quero estar em muitos lugares e trabalhar muito, mas estou construindo minha carreira aos poucos, fazendo o meu nome. Amo o que faço, essa novelinha pra mim é um marco, uma conquista, uma comemoração de muito trabalho, fazendo o que eu gosto, com uma galera muito legal. Estou vivendo um sonho, celebrou ela. Ai, que bonitinha. Confira aí um momento nas redes sociais de Luísa Sonza chorando aos prantos e da carinha da prima de Luísa Sonza pra você já demarcar aí, identificar quando ela aparecer na novelinha, tá? Parabéns pra ela pelo feito, né? Seguimos de música então, depois desse momento, né? Família, mó bonitinho, belo, tudo bem.

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Já pode saber.

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1: E assim a gente encerra mais um bloco do Interligados, Dua Lipa, Breaking My Heart. Sonzeira com cara do finalzado de semana, pra você dar aquela animada e pegar no tranco, nem que seja ladeira abaixo, e pensando, eu vou vencer essa semana, eu vou correr atrás, não vou desanimar, não vou deixar a peteca cair, porque eu sou um vencedor e uma vencedora. Ah, não sou não? Eu vou passar assim amanhã.

0: 10 e 7.
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0: você piora o estrago.
1: Essa moda é linda demais, hein, gente?
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3: 10h26.
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1: 10:47.
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Isso aí, seja bem-vindo a 104,5, você conferindo comigo mais um Nova Moments, agora com horário novo, das 10 às 2 da manhã de domingo à quinta.

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3: Seja muito bem-vindo, seja muito bem-vinda. Essa é a Rede Nova de Comunicação. 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
1: 11:15.
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2: 11:30. 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
1: 11:45.
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1: 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Onde existe um rádio ligado, não existe solidão. Uma ótima noite para você, obrigado pela sua companhia e vamos juntos com o nosso Nova Moment.

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2: Onze e cinquenta.

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0: 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Uma ótima madrugada para você. 6:07.
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1: Meia-noite 19.
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0: obrigado. Esse encontro não poderia deixar de existir.
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2: Meia-noite e 34.
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O passado, o presente, os sucessos que você gosta tocam aqui, na Rede Nova de Comunicação, a rádio que toca o teu som. 12:43.

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2: 12:49.
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2: 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Para você que está no trabalho nessa noite, boa noite para você, obrigado pela sua companhia. Motoristas de aplicativo, taxistas, você que está aí de plantão, ligado com Sonda Nova, obrigado pela sua companhia. É o nosso Nova Moments, até as 2 horas da manhã.

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Boa noite para você. 12:56.

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0: 1:05.
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0: Obrigado, gente!
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2: 1:21.
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0: você pudesse levar a pessoa amada na frente do espelho e dizer: mamãe, um pai, um filho, uma filha, se ela pudesse se ver através dos seus olhos.
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0: 1h40.
1: Aquele erro gostoso,
2: todo mundo quer cometer, né?
1: Quem nunca?
2: Ora. Calma, deixa eu respirar um pouco. Nós somos dois loucos.

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2: 1:50.
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2: 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Legal saber que você está junto com a gente, nos fazendo companhia nessa noite.

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1: 2h21. 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
2: 2h40.

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3: 3 e 7.

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1: 3:44.

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1: 4 e 10.

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104,5. 4h43.

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2: 4:54.

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1: 5 horas.
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1: 5 e 3.

0: 5 e 6.
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0: 5 e 9.
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0: 513.
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0: 5 e 16.

0: 5:31.
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0: 5:42.
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3: 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Bom dia, povo de Deus, família amada. Que prazer cantar essa música Romaria, Paz e Luz. Lembrando quarta-feira, Nossa Senhora. De tantos títulos, de tantos nomes, vamos juntos pedir, suplicar, clamar, Nossa Senhora, rogai por nós. Nossa Senhora, Mãe de Deus, intercedei por nós, onde quer que você esteja. Rezemos em nome do Pai, do Filho e do Espírito Santo. Amém. Senhor Jesus, foram Tuas as palavras: eu sou a luz do mundo. Quem me segue não andará nas trevas, mas terá a luz da vida. Senhor, eu creio e professo que, de fato, és a única luz que não tem fim. E é por isso, Senhor, que peço: iluminai a nossa pátria nessa semana da pátria, da cidadania, dos bons cristãos. Iluminai os governantes para que possam exercer o poder no serviço do bem comum. Iluminai, Senhor, todas as situações de conflito nas cidades e no campo, que a nossa pátria possa valorizar a todos, dando dignidade, o pão de cada dia, saúde, educação. Senhor, Senhor Jesus, luz do mundo, eu também peço e suplico: ilumina minha existência. No início desta manhã, por intercessão de Nossa Senhora da Luz, afasta o que obscurece o horizonte da minha vida. Afasta o que me impede de ver este dia que começa com esperança. Dissipa, Senhor, a névoa da incredulidade. Dissipa, Senhor, a escuridão da mentira. Dissipa as trevas do pecado. Faz, Senhor, que a luz da fé, da Eucaristia, da Palavra de Deus neste mês seja a verdade para a nossa vida. Não permita, Senhor, que os ventos do mundo, as atrações, as turbulências, as tempestades possam diminuir e até apagar a luz, a Tua luz, que brilha dentro de cada ser humano. Que a Tua luz permaneça em mim no dia de hoje, mas que a Tua luz, Jesus, brilhe em toda essa pátria amada, cujo primeiro nome foi Terra de Santa Cruz. Ofereça esse Pai Nosso para o bem do nosso Brasil e para alguém em particular. Pai Nosso que estais no céu, santificado seja o vosso nome. Venha a nós o vosso reino, seja feita a vossa vontade, assim na terra como no céu. O pão nosso de cada dia nos dai hoje. Perdoai-nos das nossas ofensas, assim como nós perdoamos a quem nos tem ofendido. E não nos deixeis cair em tentação, mas livrai-nos do mal. Amém. Nossa Senhora da Luz, rogai por nós. Um bom dia a todos.

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0: 6 e 6.
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1: Bom dia aos nossos ouvintes, Rádio São José e Nova Era. Programa Palavra de Deus, com o Evangelho do dia. Hoje, quarta-feira, dia 23 de setembro, e o tema é Aquele que envia os 12, Lucas 9:1-6. O Senhor esteja convosco, Ele está no meio de nós. Proclamação do Evangelho de Jesus Cristo segundo Lucas. Glória a vós, Senhor. Jesus convocou os 12, deu-lhes poder e autoridade sobre todos os demônios e para curar doenças. Enviou-os a proclamar o reino de Deus e a curar os enfermos. E disse-lhes: não levei nada para o caminho, nem cajado, nem sacola, nem pão, nem dinheiro, nem mesmo duas túnicas. Em qualquer casa onde entrardes, ficai ali até a vossa partida. Todos aqueles que não vos acolherem, ao sair daquela cidade, sacudi a poeira de vossos pés como protesto contra ele. Os discípulos partiram e percorriam os povoados, anunciando a boa nova do reino de Deus e fazendo curas em todos os lugares. Palavra da salvação. Glória a vós, Senhor. Palavra do Santo Evangelho, aumente a nossa fé. Amém. O objetivo deste primeiro envio foi para mostrar o que eles deviam fazer após a sua morte: anunciar, proclamar e instaurar o reino de Deus na terra, no meio da humanidade, restaurar vidas. Para isso, deu-lhes poder e autoridade. Primeiro, curar doenças. Segundo, expulsar demônios. E que fossem com a força divina, sem levar nada, nem pão, para a sua subsistência, nem deviam se preocupar demais com a vida, deviam caminhar livres. E dizia-lhes que o trabalhador merece o seu sustento, mas quem não os atendesse era para sacudir a poeira contra eles e ir evangelizar adiante, realizar a tarefa, missão em todos os lugares. Deviam evangelizar para que as pessoas, o povo, se convertesse, mudasse a orientação de suas más condutas, de suas vidas. Isso é, que se convertessem para poder libertá-los, né? Restaurar a sua fé, santificar as suas vidas e que a vida se tornasse mais humana. E, tirando uma conclusão para todos nós, nossos ouvintes, a nossa missão depende da confiança em Jesus. Pelo batizados que temos, todos somos enviados, né? Temos que ter a certeza de que a força dele que vai fazer cada cristão agir em vista do reino de Deus, ou então agir em seu nome, né? Pois dele recebemos o mesmo Espírito que os 12 receberam ao serem enviados. Ter um coração voltado para a missão do batismo, compromisso batismal, para que o objetivo seja alcançado. Assim, todo cristão deve dar o melhor testemunho de fé e vida, viver bem na família, na igreja, agir na sua comunidade, ser um cristão ativo, cuidar de continuar a sua própria conversão, pedir sempre: conduzi-nos, Senhor, pelos caminhos de vosso reino. Também pedir que a igreja anuncie o evangelho na simplicidade, a fim de que todos possam entender e viver a palavra de Deus. Pedir pelos doentes, pelos que sofrem, para que encontrem alívio. Que assim seja, e obrigado por me ouvir.
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12: 6:25.
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3: Ouvintes da Rede Nova de Comunicação, bom dia. Hoje é quarta-feira, estamos no dia 23 de setembro de 2026 e começa agora o programa Notícias da Manhã. Informando você, atualizando você nos próximos minutos. Eu sou Rômulo Fernando, estou falando em nome de Loja Certa e também de Marcos Veículos. E para começar a edição de hoje do nosso programa, temos a informação sobre educação e o programa FIES, o Programa de Financiamento Estudantil. Convocações da lista de espera acontecem até a próxima quinta-feira, ou seja, até amanhã. E a recomendação aos interessados é de que acompanhem a classificação diariamente no portal. Tatiana Alves tem mais informações.
4: Os estudantes que participaram da seleção do segundo semestre do Fundo de Financiamento Estudantil, o FIES, e ainda não foram chamados, precisam ficar atentos. As convocações da lista de espera acontecem até a próxima quinta-feira. A recomendação é acompanhar diariamente a classificação pelo portal do FIES para não perder uma eventual oportunidade de financiamento. Quem for convocado terá até 3 dias úteis para complementar os dados da inscrição no sistema. Depois disso, será necessário validar a documentação na Comissão Permanente de Supervisão e Acompanhamento da instituição de ensino para a qual for selecionado e, na sequência, concluir os procedimentos junto ao banco até a assinatura do contrato. O prazo para a apresentação dos documentos às faculdades é de 5 dias úteis. Entre os comprovantes exigidos estão um documento de identidade, CPF, comprovante de residência, certificado de conclusão do ensino médio e comprovante de renda. Já para finalizar a inscrição e, quando necessário, os documentos do fiador. O Ministério da Educação alerta que a apresentação de informações ou documentos falsos pode levar à eliminação do candidato e até ao cancelamento do contrato já assinado, além de outras penalidades previstas em lei. Nesta edição do FIES, foram ofertadas 75.500 vagas em mais de 1.200 instituições privadas de ensino superior. O processo seletivo registrou mais de 127 mil candidatos e ultrapassou 315 mil inscrições, já que cada participante

0: participante pode escolher até 3 opções de curso. O programa também mantém um FIES social, que reserva metade das vagas para estudantes inscritos no Cadastro Único e com renda familiar de até 0,5 salário mínimo por pessoa. Nesses casos, é possível financiar até 100% das mensalidades.
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2: Ainda sobre educação, intercâmbio passa a ser planejado como investimento profissional. Sobre esse assunto, mais detalhes com Priscila Mendes.
3: Durante décadas, falar em intercâmbio estudantil no Brasil remetia principalmente a adolescentes que passavam meses no exterior. A experiência, antes vista como um intercâmbio cultural, hoje faz parte do planejamento profissional de um número crescente de adultos que buscam especialização, experiência internacional e, em alguns casos, uma carreira fora do país. Segundo a pesquisa nacional Selo Belta 2026, o setor de intercâmbio movimentou R$7 bilhões em 2025, alta de quase 30% em relação ao ano anterior. O Canadá foi o destino preferido dos brasileiros, impulsionado pela qualidade de ensino e pelas oportunidades de carreira. Adriana de Azambuja, administradora na área de formação e orientação profissional no CRAMG, Conselho Regional de Administração de Minas Gerais, fala o que o profissional deve avaliar antes de decidir entre investir em uma formação internacional ou buscar uma especialização no Brasil.
4: Antes de decidir o destino do investimento acadêmico, o profissional ele tem que saber qual é o seu objetivo de carreira. Então, se o foco for atuar em multinacionais, migrar de país ou buscar cargos de alta liderança global, a formação internacional tende a trazer maior retorno. Claro, deve-se considerar também o custo de vida no exterior e também o seu estilo de vida, né, e disponibilidade, porque a formação no exterior demanda dedicação, tempo de adaptação do destino, enquanto, né, os cursos no Brasil permitem aí manter o seu emprego atual, né, e a sua renda.
3: Hoje, parte dos estudantes buscam qualificação para acelerar a carreira no Brasil, enquanto o outro grupo vê os estudos como o primeiro passo para uma trajetória profissional internacional. Para a administradora na área de formação e orientação profissional no CRAMG, a experiência internacional ainda representa um diferencial competitivo relevante no mercado de trabalho brasileiro.
4: A formação internacional, ela continua sendo, sim, um forte diferencial competitivo no mercado corporativo brasileiro. No entanto, o valor atribuído a ela mudou. Não se trata mais apenas da fluência em um segundo idioma, mas das competências globais e comportamentais desenvolvidas ao longo do processo, como a capacidade de adaptação, visão global, trabalhar com pessoas de diferentes culturas, desenvolver novas formas de resolver problemas, além do network internacional.
3: As mudanças observadas no Canadá mostram que o visto de estudante integra cada vez mais uma estratégia de longo prazo para quem busca ampliar oportunidades no Brasil ou no exterior.
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2: Setembro Verde. Santa Catarina lidera o ranking nacional de doadores de órgãos, com o dobro da média nacional. No Brasil, a doação de órgãos ocorre após consentimento individual e da família. Mais de 1.800 catarinenses aguardam transplante na fila de espera. Ouça a matéria com Arthur Westphalen.
6: Santa Catarina encerrou o ano passado na liderança nacional de um ranking de doadores de órgãos e tecidos. A média catarinense foi de 42,8 doadores por 1 milhão de habitantes. É mais que o dobro da média brasileira, que ficou em 20,3. Segundo a Associação Brasileira de Transplantes de Órgãos, o estado também teve um índice de recusa familiar de 32%. 13 pontos abaixo da média nacional. A enfermeira do Hospital Universitário Cajuru e do Hospital São Marcelino Champagnat, Lucimar Sampaio, explica que a doação ocorre após a confirmação médica de morte encefálica.
7: A morte encefálica significa a perda completa e irreversível das funções do cérebro e caracteriza a morte da pessoa. Depois da confirmação, a família é acolhida e recebe todas as informações necessárias sobre o processo de morte encefálica, doação de órgãos. A decisão é da família. No Brasil, a retirada de órgãos acontece após a morte. Somente pode acontecer com autorização familiar.
6: Em Santa Catarina, a doação de órgãos e tecidos é coordenada pela SC Transplantes. Entre janeiro e agosto de 2026, o estado registrou 241 doações efetivadas. Ao final do mês passado, haviam 1.894 pessoas na fila de espera por uma doação, sendo que as maiores demandas giram em torno de rins e córneas. A enfermeira Sampaio reforça que a doação de órgãos é um gesto que pode transformar a vida de outra pessoa.
7: Diga sim à doação de órgãos. Diga claramente, eu quero ser um doador. Você sabia que no Brasil não basta apenas manifestar esse desejo em vida? A família precisa conhecer a vontade do teu familiar e autorizar a doação no momento que ela for possível. Por isso, conversar hoje pode fazer toda a diferença no amanhã. A doação de órgão é um gesto de solidariedade que pode transformar vidas de várias pessoas que aguardam por um transplante. Então, neste Setembro Verde, fale sobre a doação, informe-se, converse com quem você ama.
6: Desde 2022, pessoas interessadas em serem doadores de órgãos e tecidos podem incluir essa informação na carteira de identidade. Em Santa Catarina, ao menos 54 hospitais realizaram transplantes neste ano.
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2: Consumidor, você sabia que a confiança é decisiva na hora da compra para 98% das pessoas? A Valquíria Rios, direto do Rio de Janeiro, tem mais informações sobre esse assunto.
10: O Dia Internacional para o Acesso Universal à Informação, celebrado em 28 de setembro, também inspira iniciativas de transparência no setor privado. Segundo estudo realizado pela HSR Specialist Researchers, 98% dos clientes consideram a confiança um fator decisivo na hora da compra. Para Mariana Augusto, gerente de comunicação da Arcos Dourados Brasil, operadora do McDonald's no país, o consumidor de hoje não quer apenas o produto.
11: A relação entre as empresas e os consumidores, ela vem evoluindo muito nos últimos anos. As pessoas, elas não querem só receber a sua refeição. Elas querem compreender mais sobre a composição dos ingredientes daquele alimento, como que ele é preparado, colocando a qualidade em primeiro lugar. Então, claro, elas esperam mais transparência nessa relação.
10: A transparência que gera confiança também pode significar mostrar ao consumidor o que acontece por trás do balcão. É o que o programa Portas Abertas, criado pelo McDonald's há 12 anos, propõe ao abrir as cozinhas para o público. De acordo com Mariana Augusto, mais de 10 milhões de pessoas já visitaram as cozinhas da rede.
11: Ao invés de contar o que nós fazemos, a gente abre a nossa cozinha e mostra como tudo acontece, desde os ingredientes até o momento que o sanduíche chega à bandeja. E o mais legal de tudo é perceber que a nossa cozinha, ela tem exatamente o que você tem na sua casa. A gente acredita que numa ponta a gente tem as cozinhas abertas, para que na outra a gente tenha a confiança da sua família em acompanhar tudo de perto. É a melhor forma de ver todo o carinho que a gente coloca no preparo, de uma ponta a outra da cozinha.
10: Nos últimos 3 anos, mais de 870 mil pessoas avaliaram a visita ao Portas Abertas. Mais de 98% disseram que a percepção sobre o McDonald's melhorou ou melhorou muito após a visita.
2: E as obras de água e esgoto avançam e devem terminar em dezembro na Avenida Frederico Ais, em Mafra. As obras de melhorias na rede de água e esgoto na Avenida Frederico Ais, no centro da cidade de Mafra, estão avançando e já ultrapassaram a metade do cronograma previsto. Os trabalhos começaram no final de julho e, de acordo com a Casan, cerca de 55% da intervenção já foi executada. A previsão é de que todo o serviço seja concluído até o dia 10 de dezembro.

0: construídos. O novo sistema deverá reforçar o abastecimento de residências e estabelecimentos comerciais ao longo da Avenida Frederico Aize, contribuindo também para reduzir ocorrências de interrupção no fornecimento. Nesta etapa, as equipes trabalham na conclusão dos trechos restantes, além da preparação para os testes e da repavimentação das áreas onde os serviços já foram realizados. Segundo a Casam, até o momento, 55% dos projetos relacionados à intervenção já foram concluídos. A expectativa é que, seguindo o cronograma, toda a obra de água e esgoto esteja finalizada até o mês de dezembro. E a edição de hoje, quarta-feira, do programa Notícias da Manhã fica por aqui. Vem chegando a hora da propaganda eleitoral gratuita e obrigatória no rádio. Amanhã nos encontraremos de novo aqui pela Rede Nova de Comunicação. Tenham todos um excelente dia e até amanhã.
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0: 726.
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0: para você, seja muito bem-vindo, seja muito bem-vinda sempre, claro, aqui na ZYD735, operando em 104,5 9 FM, a mais ouvida, a mais curtida, a mais potente do seu rádio, 40 anos no ar. 40 anos de muito som, 40 anos de muita emoção, uma nova era feita para você. Manhã de quarta-feira, dia 23 aí de setembro, o ano é 2026, termômetros claro marcando nesse momento 10 graus aí de temperatura, 94% umidade relativa do ar, ventos de 10 km por hora, as máximas hoje que devem se aproximar apenas aí de 14 graus. Boladão aí essa quarta-feira, mas o sol, claro, ele promete dar o ar da sua graça. Hoje dia do técnico industrial, também dia do técnico em edificações, hoje também dia do sorvete, dia do soldador e dia mundial das línguas gestuais. 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O mundo sertanejo que está mais triste, né? Desde ontem, quando recebemos a notícia que, infelizmente, o Rick da dupla Rick Renner nos deixou num trágico acidente aí de helicóptero, né? Na Serra Catarinense, ele e mais 4 tripulantes. Então hoje a gente vai fazer uma programação também especial, a gente vai relembrar algumas músicas do Rick com a dupla, com o Renner, que completaria 4 décadas este ano. Então a gente vai fazer também uma programação especial. O Rick Renner também hoje está no Pílulas da Nova. Então a gente vai relembrar grandes sucessos da dupla. Nós vamos relembrar também as músicas com o Rick. Inclusive, ele é um autor de muitas das letras que vários artistas depois regravaram e foram sucesso em todo o país e no mundo. Então a gente vai viajar no tempo com o sucesso do Rick, né? Que infelizmente nos deixou no trágico acidente aéreo na Serra Catarinense. E a confirmação veio ontem, ali por volta do 12h20, mais ou menos, né? Então fica aqui os nossos sentimentos para todos os amigos e fãs aí do Rick, da dupla Rick Renner, e também outros 4 tripulantes e também respectivos seus familiares. Aqui os nossos sentimentos e as nossas condolências também.
1: 7h33.
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0: Vamos começar com o sucesso aqui do Rick. Essa sempre tocava no Classe A Brasil Estéreo, anos 90, aqui a Gargulha.

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1: 7:36.
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3: 7:37. Notas de falecimento. A funerária em vida comunica o falecimento de Caroline Sokodowski, ocorrido ontem com 32 anos. Está sendo velada na capela em vida. Seu sepultamento se dará hoje às 9 horas para o cemitério de Mafra. Funerária em vida comunicou com pesar o falecimento de Caroline Sokodowski. A mesma era mais conhecida por Carol, filha de Margarete Sokodowski e Luiz Carlos. Mais uma nota de falecimento. Funerária em vida comunica o falecimento de Jerry Adriane Dineck Gomes, ocorrido ontem com 59 anos. Seu corpo está sendo velado na capela de Rio Negro. Seu sepultamento se dará hoje às 16h para o cemitério de Rio Negro. Funerária em vida comunicou com pesar o falecimento de Jerry Adriane Dineck Gomes. O mesmo era mais conhecido por Mano.
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1: 7:38.
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0: Mais uma de Rick na Nova. Essa também é sucesso dos anos 90. A nova toca.

0: 7:44.
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0: 7h48.
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2: Victor e Léo no Momento Sertanejo. Deus e eu no sertão.

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0: 7h57.
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2: Como diz o amigo Binga, deixa eu me botandinho lá no WhatsApp da Nova rapidinho. No 36423955, nessa manhã de quarta-feira, dia 23 de setembro, o ano é 2026. 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Lucimera Nietzsche Schwentner, sempre com a gente aí no Som da Nova. Boa quarta-feira. Alô, Soninha Faustino, ligadona com a gente aí também, galera do Jardim América. Boa quarta-feira, meu povo amado. A Leila Tertoliano, galera do Campo da Lança aí também no Som Bacana da Nova. A Cláudia Suelen Sabim, tá mandando um abraço carinhoso sempre pro pessoal da UPA. Valeu, tá, entrega o recadão aí, tá bom? Thiago Rick deixará saudades. Algumas músicas marcaram muito a Márcia Albrecht, com certeza, né, Márcia? Daqui a pouquinho a gente vai relembrar mais alguns sucessos aqui do Rick, da dupla Rick Renner na Nova. Nosso amigo Carlos Alberto de Oliveira, o B, tá ligado aí na melhor do Brasil, né, Piazinho? O Alexandre, nome completo é Alexandre, para participar do sorteio aí, tá bom? A Ana, com a gente aqui também no Som da Nova, seja bem-vinda. A Roseli Eufrásio, todos os dias na escuta da melhor. Seja bem-vinda. Obrigado pela companhia sempre aí, tá bom? Avenida Lanches, eu quero. Manda um salve aqui, acho que o nosso amigo Antônio Birajá.

0: Tiazada do táxi aí, ó. Sempre ligadão com a gente aí também no som bacana da nova. A Karina de Lima tá ligada com a gente aí também, 104,5. Tudo de bom. Escutar um áudio rapidinho aqui.
1: Olá, Tiagão, tudo tranquilo? Manda um abraço, pessoal da Assistência Social e de Mafra aí, que estão na lida aí, migão.
0: Fique
1: com Deus aí, um abraço e vamos que vamos.
0: Vamos, Ayrton. Como diz o nosso Márcio, não frouxamos nem no lançante, né? Nem no lançante.
2: Bom dia, bom dia, bom dia, Tiagão. Estamos na escuta, estamos levando a primeira dama para o trabalho e vamos ver o que dá para dar regimentada nessa quarta-feira.
0: É,
2: beleza? Um abraço aí pro Rude.
0: Ó, o Rude tá aí, ó. Começada
2: quarta-feira pra ele, pra você, pra turma da nova.
0: Ó, o Rude aí, ó.
2: Vamos que vamos, já sabe, né? Se cuida, menino, se cuida bastante. Não tá se cuidando.
0: Tamo, Nirtinho, tamo. Boa semana, Piazinha, boa quarta-feira. Seja bem-vindo aí na nova, tamo junto, misturado.
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0: Muito bem, Momento Sertanejo que volta amanhã, né, gente? 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Daqui a pouquinho tem canal aberto, meu, seu, nosso programa diário de notícias. A apresentação, a voz marcante de Rômulo Fernando, com participação do nosso casquinha de bala, Edson Brant, Luiz Fernando Androchechen, Suca do Brichilope, Priscila Fernandes, Lucas Artem e direção-geral de Amaury Levinsky. Daqui a pouquinho, pelas nossas emissoras aqui da Rede Nova de Comunicação, Rádio Nova Era e Rádio São José, transmitem canal aberto.
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2: 8:08.
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0: Olá, ouvintes da Rede Nova de Comunicação, exatamente 8 horas 11 minutos, estamos no ar, estamos começando o programa Canal Aberto aqui pela Rádio São José e pela Rádio Nova Era. Manhã de quarta-feira, meio de semana, 23 de setembro de 2026, eu sou Rômulo Fernando, cumprimentando você, juntamente com toda a equipe de rádio jornalismo da Rede Nova de Comunicação. 8 horas 11 minutinhos, 10 graus a temperatura nesse instante, céu encoberto em Rio Mafra e região, bem como aqui no estado de Santa Catarina, né? Bastante nebulosidade, um dia até que podemos considerar friozinho, né, Thiago? Né? Aí no decorrer do dia aí, as temperaturas vão subir um pouquinho, provavelmente para amanhã que teremos aí a possibilidade aí de ver o sol brilhando aí no céu de Santa Catarina. Thiago, bom dia para você, tudo certinho aí pela Nova Era?
1: Bom dia, Rômulo. Bom dia, ouvintes da Rede Nova de Comunicação, o Edson também na FM São José. Como você mencionou, né? 10 graus agora, as máximas hoje que devem se aproximar de 14 graus. É claro que a Daniele de Lima vai trazer daqui a pouquinho as informações da previsão do tempo, mas é importante salientar que a primavera começou ontem, né? Às 21 horas e 5 minutos. E a primavera é aquilo, né, Rômulo? Um dia frio, outro dia bom, outro dia quente, outro dia muito quente, chove, esfria novamente. Essa é a primavera, né? Mas a previsão do tempo daqui a pouquinho com a Daniele, porque aqui, pela Rádio Nova Era, Rômulo, a gente vai trazer a pauta de meio ambiente, porque o governo libera 64 milhões para amenizar efeitos do El Niño no país. Daqui a pouquinho o El Niño está sendo muito comentado, a gente já está tendo um super El Niño que deve ficar com a gente até pelo menos a metade do ano que vem, né? Mas o ápice dele é agora, começa em outubro e vai até dezembro. Então o governo já se prepara também para os impactos que esse fenômeno deve trazer em todo o país, principalmente aqui no sul. 64 milhões para tentar amenizar um pouco os efeitos desse fenômeno no país. Daqui a pouquinho essa matéria completa aqui na Nova.
0: Muito bem, Thiago trazendo então, já fazendo uma antecipação do assunto que ele vai apresentar daqui a pouquinho na nossa programação. E como ele disse, né, a primavera já começou e essa gangorra meteorológica, né, Thiago, aí durante os próximos meses, né? Até dezembro, pelo menos, né?
1: Até dezembro a gente deve ter o impacto do fenômeno, né? Que deve ser o seu ápice, então a gente vai ser mais ou menos isso aí, vamos lá, nossa primavera. Dia frio, dia quente, chuva, e assim vai.
0: Muito bem. E os principais assuntos de hoje nos jornais em circulação pelo Brasil são esses. No Jornal Zero Hora, lá de Porto Alegre, na ONU, Trump ameaça localmente usar a força militar na América Latina. No Correio Brasiliense, promotoria denuncia vereador da capital e mais 9 por suspeita de desvios na saúde. No estado de São Paulo, o governo libera 64 milhões de reais para amenizar efeitos do El Niño no país. Essa matéria que daqui a pouquinho o Thiago vai apresentar para a gente. Tribuna do Paraná. Milhares de raios, estragos no campo e muita chuva. O Paraná enfrenta sequência de tempestades. Aqui nos jornais de Santa Catarina, notícias do dia. Policial civil abre inquérito e FAB... Aliás, a Polícia Civil abre inquérito e a FAB vai apurar a queda de helicóptero aí, que acabou vitimando o cantor Rick e também os outros ocupantes do helicóptero. No Diário Catarinense, produção agrícola cresce 12,8% em Santa Catarina e alcança 22,1 bilhões de reais. 8 horas 14 minutinhos agora, vamos em frente, trazendo por aqui a participação dela, Daniele Lima, com a previsão do tempo para esta manhã de quarta-feira e também já para o panorama para amanhã, quinta e sexta-feira. Daniele, bom dia. Vamos à sua informação então, Daniele.
2: Bom dia. Nessa quarta-feira, o tempo firma com sol no Grande Oeste, enquanto do litoral aos planaltos, o céu varia de nublado a encoberto, com chance de chuvisco isolado no litoral norte e aberturas no litoral sul. As temperaturas sobem no Grande Oeste, com máximas entre 18 e 22 graus. Nas áreas com mais nuvens do litoral aos planaltos, as máximas variam entre 9 e 16 graus. Ao longo do dia, o vento sul perde força na costa e passa a soprar de leste a nordeste no interior. Já na quinta-feira, no decorrer do dia, a nebulosidade diminui e o sol predomina em boa parte do estado. O amanhecer tem geada isolada na serra, com mínimas perto de 2 graus, enquanto nas demais áreas ficam entre 8 e 14 graus. Na tarde de quinta, as temperaturas se elevam, com máximas acima dos 20 graus. E a tendência para os próximos dias é seguir com tempo firme de sol e temperaturas em elevação. sábado, as máximas devem atingir perto dos 30 graus em Santa Catarina. Mas por hoje, agasalhe-se bem e tenha um excelente dia.
0: Ok, Daniele, vamos seguir a sugestão, né? Aliás, todo mundo um pouquinho mais encasacado hoje, né, Tiago, aqui na rádio. É. Ontem, pessoal de camiseta aí, né? Aí hoje, pessoal já puxando um casaco, como a gente costuma dizer aqui, com uma japona, né?
1: Exato, no início da semana até dei uma ligada no ar-condicionado e fazia tempo que não usava. Então, e hoje é jaqueta, hoje, né?
0: Jaqueta, isso daí, muito bem. Bom, Tiago, aproveitando aí que você está... com o microfone aberto, vamos então à sua informação, né? Porque você também tem uma notícia aí sobre meio ambiente, né? Falando que o governo liberou aí mais de 60 milhões de reais para amenizar os efeitos do El Niño no Brasil.
1: Exato, Rômulo. O governo federal vai liberar um crédito extraordinário de 64 milhões para amenizar os efeitos do El Niño no Brasil. A medida provisória, MP, foi assinada ontem pelo presidente da República em exercício, Geraldo Alckmin. As comunidades que dependem da agricultura familiar e tiverem sua produção afetada estão entre as mais assistidas pelos recursos. Ao todo, 40 milhões serão direcionados ao Ministério do Desenvolvimento e Assistência Social, Família e Combate à Fome, MDS, para compra e a distribuição de alimentos da agricultura familiar no âmbito do Programa de Aquisição de Alimentos. Os outros 24 milhões serão destinados à FUNAI, para ações emergenciais destinadas ao fornecimento de alimentos, água potável e outros insumos essenciais em terras indígenas. Portal, o governo federal também lançou uma página dedicada ao El Niño. O portal reúne informações oficiais sobre o fenômeno, os impactos que devem ser monitorados em cada região do país e as principais ações para preparação e resposta. A plataforma traz ainda orientações para os estados, municípios e para a população, além de informações sobre monitoramento, prevenção de desastres, assistências às áreas mais vulneráveis e medidas adotadas pelo governo federal para reduzir os efeitos do El Niño. E eu só quero pegar um gancho aqui, Rômulo, se você me permitir. Como eu já vinha falado ontem, né, infelizmente, do acidente aí que vitimou o Rick e outros 4 tripulantes, eu vi uma informação de um piloto, né, de aeronave que, pela experiência dele, a aeronave que transportava o Rick, ela deu de frente com a frente fria que subia muito potente lá do Rio Grande do Sul. Ou seja, o piloto tinha que ter mais informações para sobrevoar aquela área da serra, né? Então, o que a gente fala, e eu mencionei ontem e volto a falar para o nosso ouvinte aqui. Gente, é claro que sempre choveu no sul do país, a gente sempre enfrentou enchentes, sempre enfrentou tempestades, a gente sabe disso, mas esse ano é um ano diferente para todos nós, no Brasil, mas principalmente no sul do país. Nós estamos com um fenômeno muito forte, que vai atuar numa intensidade muito forte e principalmente o sul do país vai ter que ser afetado. Então o que acontece, Rômulo? O governo já está colocando páginas disponíveis e a gente vai ter que se habituar, conviver e sempre estar atento com as informações meteorológicas, se pelo menos até dezembro vão ser meses muito difíceis, principalmente aqui no sul do país. É só para pegar um gancho da informação, tá?
0: Perfeito, Thiago. E, aliás, né, as autoridades meteorológicas, né, já tinham comentado a respeito disso, né, sobre a força do El Niño neste ano e que também vai avançar aí para os primeiros meses de 2027, né, Thiago?
1: Exato.
0: E aqui, como já havia sido dito e está acontecendo, no hemisfério sul, muita chuva.
1: Exato.
0: Hemisfério norte, seca.
1: Seca,
0: né? Então, são os dois extremos acontecendo por conta do fenômeno El Niño em praticamente todo o planeta.
1: Exato. E esse ano, desde as medições de 1950, a gente já comentou sobre isso, desde 1950, agora para 2026, o que tudo mostra que será o El Niño mais intenso. Então, a gente já conversou muito sobre isso. Potencializa a chuva, potencializa os temporais, as tempestades. Então, a gente vai ter que caminhar junto com a meteorologia nos próximos meses. E como eu mencionei, o ápice dele vai, pelo menos o ápice, né, a força, vai até dezembro. E a partir de dezembro ele começa a diminuir, mas a atuação dele pelo menos até a metade do ano que vem.
0: Ok, muito bem. São 8 horas e 20 minutos agora, 8 e 20 da manhã, com 10 graus de temperatura. Voltamos daqui a pouquinho trazendo a seguinte informação. Julgamento sobre greve dos Correios será retomada amanhã, quinta-feira.
3: 8h20.
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0: Oito horas e 26 minutos agora, com a temperatura em 10 graus ainda em Rio Mafra e na região, 8:26. Bom, vamos lá para a Rádio São José agora, com Edson Luiz Brant. O Edson tem para a gente as informações aí sobre os corpos das vítimas da queda e do helicóptero, seguem agora para a perícia em Santa Catarina. Estamos falando aqui, lógico, né, dessa queda, infelizmente, aí, da queda de uma aeronave que vitimou o cantor Rick e também a tripulação que estava com ele em deslocamento aí de Porto Belo para a região serrana de Santa Catarina, que acabou caindo ali na região de Urubici. Edson, bom dia para você. Sua notícia, então.
16: Bom dia, Rômulo Fernando. Bom dia, Thiago Skrensky e os nossos ouvintes. Os corpos das vítimas que morreram na queda de um helicóptero na Serra Catarinense nessa segunda-feira, dia 21, já estão no setor de medicina legal de Florianópolis, em Santa Catarina. A aeronave transportava 5 pessoas, entre elas o cantor Rick, da dupla Rick Renner. O resgate foi feito na terça-feira, dia 22. Segundo a polícia científica, os corpos vão passar por exames periciais e a identificação das vítimas serão divulgadas após confirmação oficial e comunicação prévia aos familiares. Os destroços da aeronave foram localizados nesta terça-feira pela Força Aérea Brasileira, que direcionou para a área o helicóptero Arcanjo 03. A tenente-coronel Heloísa, do Corpo de Bombeiros de Santa Catarina, detalhou a operação.
17: Por volta do meio-dia, o Arcanjo 03 localizou a aeronave a qual procurávamos desde a data de ontem. Foi na localidade de Santa Bárbara, o mesmo ponto que nós tínhamos equipes fazendo as varreduras por terra, mas infelizmente todas as pessoas que estavam dentro dela estavam em óbito.
16: O Centro de Investigação e Prevenção de Acidentes Aeronáuticos abriu uma investigação para apurar as causas da queda do helicóptero. Segundo o órgão, os trabalhos vão se concluir ao menor prazo possível, dependendo da complexidade do levantamento da área da ocorrência. A Agência Nacional de Aviação Civil confirmou que a aeronave estava em situação regular e tinha autorização para realizar voos noturnos. Além de Rick, estavam a bordo o empresário Bruno Avelar, o videomaker Paulo Soares e o piloto e também o copiloto. O helicóptero desapareceu na tarde da segunda-feira, quando saiu de Porto Belo em direção à cidade de São Joaquim, ambas em Santa Catarina. O governador Jorginho Melo decretou o luto oficial de 3 dias no estado. Artistas de todo o país lamentaram a morte de Rick pelas redes sociais, entre eles Bruno e Marrone, que disseram: "A estrada hoje ficou mais triste. Vai com Deus, Rick." A cantora Ana Castela também se manifestou: "Deus conforte o coração de toda a família." Rick tinha 59 anos, era de Tocantins e foi viver em Brasília com a família ainda criança. Na capital federal, conheceu Renner, com quem formou uma dupla em 1983. A última apresentação da dupla foi no sábado passado, na cidade de Sorriso, em Mato Grosso. Rick Renner estava em turnê para celebrar os 40 anos de carreira. Edson Lisbrante para o Canal Aberto, o seu programa diário de notícias.
0: Muito bem, Edson, obrigado pela sua informação e essas atualizações a respeito, né, da queda e também da morte do cantor Rick e dos demais ocupantes, né, tripulação e ocupantes do helicóptero aí nesse acidente aéreo aqui em nosso estado, né? Lógico, como o Edson disse na notícia dele, as investigações para determinar a causa do acidente estão ocorrendo, né? Portanto, não é correto afirmar neste momento que a chuva, a neblina, a falha mecânica ou até mesmo erro humano tenha sido a causa desse acidente. As condições meteorológicas são uma das informações que estão sendo analisadas, mas a conclusão depende da investigação, né, mais aprofundada para determinar a causa desse acidente. Bem, com relação aos funerais, né, o velório do cantor RIC estará acontecendo, acontece amanhã, dia 24, em Sorocaba, São Paulo, é aberto ao público e o sepultamento acontece na sexta-feira, dia 25, em Sorocaba. Né, também temos aqui os velórios, os demais integrantes, né, que também ocorrerão, aí pelo menos do Bruno Avelar, né, ele vai ser velado também amanhã, dia 24, e o sepultamento será em Belo Horizonte, em horário ainda não confirmado. Mas com certeza, né, uma grande multidão de fãs, né, e pessoas, né, que também, até por curiosidade, né, vão comparecer nesse velório aí do cantor Henrique, lá na cidade de Sorocaba, amanhã, e o sepultamento na sexta-feira, dia 25, na mesma cidade. 8 horas e 31 minutinhos, Thiago, Edson, vamos para o intervalo, temos aí uma publicidade auditada, né, devemos rodar agora, é isso? Então vamos a ela.
1: Exato.
18: 8h32.
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1: 8:37 e agora vamos com a informação de Rita Sardi. Julgamento sobre greve dos Correios será retomado amanhã, quinta-feira. O Tribunal Superior Eleitoral dá 48 horas para análise de documentos.
2: O Tribunal Superior do Trabalho suspendeu o julgamento do dissídio coletivo sobre a abusividade da greve dos Correios e convocou nova sessão para quinta-feira. O presidente da corte, ministro Vieira de Mello Filho, determinou o prazo de 48 horas para que as federações dos trabalhadores possam examinar documentos apresentados durante o processo. Vieira de Mello argumentou que os documentos foram juntados ao processo pela direção dos Correios na sexta à noite e no sábado e não foram examinados pela parte contrária.
3: Nós estaríamos aqui em desapreço ao devido processo legal porque estaríamos fundamentando uma decisão em documentos não examinados pela parte contrária. Então, não acho que temos aqui uma situação concreta para podermos decidir impor uma multa de R$200 mil a um sindicato sem que tenha um devido processo legal e uma prova substancial. Então, a minha questão de ordem é conceder o prazo de 48 horas para as federações se manifestarem sobre os documentos, suspenda a sessão e retornaremos quinta-feira, porque eu não vou continuar um julgamento sem que a parte tenha vista de documentos essenciais à sua própria discussão em torno da abusividade da greve.
2: O movimento grevista, iniciado em 10 de setembro, tem como principal impasse as propostas de mudança no custeio e gerenciamento do plano de saúde da categoria. Os Correios informaram que seguem aplicando planos de contingência, como mutirões e remanejamento de equipes para conter os atrasos. Vale lembrar que vigora uma liminar anterior do TST que exigia a manutenção de 80% do efetivo em atividade por se tratar de um serviço essencial. De Brasília, da Rede de Notícias Acaerte, repórter Rita Sardi.
1: 8:39. Temperatura 11 graus agora. E olha só, vamos falar sobre agronegócio. Com a recuperação da safra de grãos e também a valorização de culturas como a soja e o fumo, a produção agrícola em Santa Catarina cresceu mais de

0: 12% e alcançou mais de 22 bilhões de reais em negócios. Vamos ouvir Carol Denardi.
1: A produção agrícola de Santa Catarina cresceu 12,8% no ano passado e alcançou 22 bilhões e 100 milhões de reais. O resultado acompanha a recuperação das lavouras, com destaque para a produção de grãos. Os dados fazem parte da pesquisa agrícola municipal do Instituto Brasileiro de Geografia e Estatística. O engenheiro agrônomo da Superintendência Estadual do IBGE em Santa Catarina, Vinícius de Lima Wagner, explica os fatores que contribuíram para esse crescimento.
2: O ano de 2025 foi bem positivo para a produção agrícola em Santa Catarina, seguindo o crescimento observado na maior parte dos estados do país. As condições climáticas, elas se mostraram favoráveis na maior parte das culturas, o que acabou impactando diretamente no aumento da produção agrícola catarinense, após um ano de 2024 em que tivemos alguns problemas. Com isso, a produção de grãos, por exemplo, deu um salto de 17% em 2025. E com isso, tivemos um aumento de 12,8% na geração de valor agrícola no estado, que totalizou 22,1 bilhões de reais.
1: Entre os principais produtos, a soja superou 6 bilhões de reais, seguida pelo fumo e o milho.
2: Os produtos que puxaram esse aumento foram a soja, que teve um aumento de 20,8% no valor de produção, totalizando aí 6,4 bilhões de reais no ano, sendo que esse produto, ele tem um peso significativo nesse cálculo, uma vez que ele corresponde a 29% do valor de produção agrícola total do estado. Outro produto que ajudou nesse crescimento também foi o fumo. Ele teve um aumento de 29,2%, totalizando 4,2 bilhões de reais no ano, sendo que a produção catarinense, ela é a segunda maior do país, apenas atrás do Rio Grande do Sul. Na terceira posição veio o milho, que apresentou 52,5% de aumento na geração de valor, seguido pela maçã, que também teve um aumento anual de 11,9% no valor de produção.
1: A pesquisa também aponta recordes históricos em importantes culturas agrícolas aqui do estado.
2: Nós tivemos a soja batendo recorde, o arroz, o produto onde o estado se destaca como o segundo maior produtor nacional, a cebola, produto em que Santa Catarina é líder na produção nacional, também tivemos recorde na produção de erva mate e aveia.
1: O engenheiro agrônomo do IBGE no estado pontua que a edição de 2025 da pesquisa também ampliou o levantamento para novas culturas.
2: E Santa Catarina se destacou em alguns deles, como, por exemplo, a cenoura, onde já aparece na quarta colocação em valor de produção entre os estados produtores, a abóbora, aparecendo na quinta posição entre os estados, e o morango.
1: Ainda como aponta o IBGE, Santa Catarina também se destaca na fruticultura de banana, uva e maracujá. De Florianópolis, da Rede de Notícias Acaerte, Carol Denardi.
0: Agora são 8 horas e 43 minutos. Não se atrase para os seus compromissos desta manhã de quarta-feira, 8h43 da manhã. Bom, e atenção, produtores rurais e empresas do setor, que vocês têm até dia 30 de setembro para fazer a entrega da Declaração do Imposto sobre Propriedade Territorial Rural, o DITR 2026. O prazo termina às 23h59 do dia 30, né? Horário de Brasília, ou seja, dia 30, próxima quarta-feira. A declaração é obrigatória para pessoas físicas e jurídicas que sejam proprietárias, titulares do domínio útil ou possuidoras de imóvel rural, com exceção de casos de imunidade ou isenção previstos em lei. A principal novidade neste ano está na forma do envio. Pessoas jurídicas, independentemente do tamanho da propriedade, e pessoas físicas com imóveis rurais têm mais de 100 hectares, são obrigadas a transmitir a declaração pelo serviço digital Minhas Declarações do ITR, da Receita Federal, que pode ser acessado por computador ou celular com a conta gov.br nos níveis prata ou ouro. Quem tem até 100 hectares ainda pode usar o programa tradicional instalado no computador. Vale lembrar que, entre os documentos exigidos, estão o CPF, RG e comprovante de residência atualizado, no caso de pessoas físicas, e o cartão do CNPJ e contrato social, no caso de empresas. O imposto apurado pode ser pago em até 4 parcelas mensais, desde que nenhuma seja inferior a R$ 50,00. Tanto a cota única quanto a primeira parcela vencem no mesmo dia, ou seja, dia 30 de setembro, prazo final para a entrega da declaração. Quem perder o prazo paga

0: multa de 1% ao mês sobre imposto devido, com valor mínimo de R$ 50,00. E ainda pode ter pendências junto à Receita Federal, dificuldade para acessar o crédito rural ou até para ficar impedido de vender o imóvel. Ou seja, a recomendação de especialistas é não deixar o envio para os últimos dias, já que a instabilidade no sistema e documentos pendentes costumam aparecer justamente na reta final do prazo para entrega desse documento. Então fica aí, né, esse chamado de atenção aos produtores rurais, né, para que se atentem à data de entrega do documento da declaração do Imposto sobre Propriedade Territorial Rural, que termina na próxima quarta-feira, dia 30. São 8 horas 45 minutinhos, vamos ao intervalo.
1: 8h46.
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4: Faltando 9 minutinhos para as 9 horas da manhã, nesta quarta-feira. A gente segue com a programação, trazendo mais uma informação para você. E agora a Priscila Mendes nos apresenta uma notícia sobre comportamento e trabalho. É isso mesmo, olha só, pessoal, que interessante. Quase metade dos brasileiros desejam um novo emprego ainda neste ano de 2026. Vamos entender a notícia com Priscila Mendes.
5: Quase metade dos trabalhadores brasileiros, 47%, pretendem buscar um novo emprego nos próximos 6 meses, segundo pesquisa da Robert Half. Entre os principais fatores que motivam a procura por uma nova colocação no mercado de trabalho estão a busca por maior equilíbrio entre a vida pessoal e profissional, apontada por 43% dos entrevistados, melhores benefícios por 42% e mais possibilidades de trabalho remoto, mencionados por 35%. Ana Paula Mendonça, especialista em recrutamento e seleção e administradora registrada no CRAMG, Conselho Regional de Administração de Minas Gerais, ressalta porque o equilíbrio entre vida pessoal e profissional aparece como principal fator para quem pretende mudar de emprego.
6: A remuneração continua sendo muito importante, mas em alguns casos não compensa sozinha. Elas procuram condições que permitam manter um bom desempenho sem comprometer permanentemente a saúde, a família e a vida pessoal. E para as empresas, este dado também traz um alerta. O equilíbrio, ele não se resolve apenas oferecendo ações pontuais de bem-estar. O profissional pode até permanecer durante algum tempo, mas ele começa a olhar o mercado.
5: Já entre os profissionais que pretendem permanecer nos cargos atuais, os principais motivos estão relacionados a plano de carreira e oportunidades de desenvolvimento aparecerem empatados com 47%, seguidos pela realização profissional e o nível de flexibilidade apontado por 45% dos entrevistados. A especialista em recrutamento e seleção destaca o que esse comportamento revela sobre as novas prioridades dos trabalhadores brasileiros em relação à carreira.
6: O que mudou foi o peso que elas passaram a ter e a disposição das pessoas para transformar uma insatisfação em movimento de carreira. Esse comportamento, ele mostra que os profissionais estão avaliando a carreira de maneira mais ampla. E a questão ali de salário pode atrair alguém para uma vaga, mas são as lideranças e as condições de trabalho e as perspectivas de futuro que influenciam na sua decisão de permanecer ou não.
5: Segundo a pesquisa, o cenário indica que os trabalhadores continuam atentos às oportunidades, mas estão mais seletivos na hora de decidir por uma mudança. Agência Rádio Web, produção e reportagem, Priscila Mendes.
4: Muito bem, são 8 horas e 54 minutos agora, 8h54 da manhã. Vamos agora com a participação da Suca do Brichlop, trazendo para a gente uma informação local na área cultural. É isso mesmo. Neste domingo, no próximo domingo, dia 27, acontece a segunda etapa do FEMOSESC, que é um festival de música ali da Escola do Sesc em Rio Negro. As apresentações acontecerão lá no Teatro do Cine Seminário, né? Então vamos à informação completa com a nossa colega Suca. É com você, Suca. Diz aí.
7: Nesse próximo domingo, o FEMOSESC, às 19 horas, no Cine Teatro do Seminário. Professora Márcia, que é uma das idealizadoras do evento, vai trazer pra gente mais informações e também o convite para o pessoal para ir assistir o evento. Boa tarde, professora. Boa tarde. Então, nós temos agora, neste domingo, a nossa segunda etapa do FEMUSESC. A primeira etapa já foi, que foi a escolha dos candidatos. Nós temos esse ano 18 candidatos que irão participar conosco com banda ao vivo. Então, é um evento muito especial e muito aguardado.

0: comigo e com o Juliano, onde eles cantaram com playback. E agora, né, então que eles passaram, agora eles vão passar a terceira etapa, que é com banda.
1: Então, professor Juliano, conta pra gente como que surgiu a ideia de realizar o festival.
2: Isso aí, boa tarde pra todo mundo. Bom, a ideia surgiu de festivais que eu participava desde de pequeno, né? Lá onde a gente foi criado, na cidade de Videira e na região. Então lá era muito comum, tinha todo ano, tinha, sei lá, 3-4 festivais por ano. Então eu lembro que a galera ficava esperando, né, a oportunidade de cantar com banda e tal. Aí aqui no SESC a gente surgiu essa ideia da possibilidade, que acabou virando, né, o FEMU SESC. Já estamos aí na segunda edição. E esse ano o nível tá bem legal. Tá um nível bem bom, os candidatos assim estão... Vão proporcionar, assim, um espetáculo bem legal no dia 27.
1: Professor, o que o público pode esperar do FEMU SESC?
2: Bah, um belo espetáculo, porque eles estão se preparando bastante. Já nas audições ali, né? O pessoal veio super com vontade, preparado, com empenho, assim. Que, então, assim, a nossa ansiedade para a noite do dia 27 tá a mil. E dos candidatos também, então, tá programando fazer um espetáculo, um show bem bacana. O repertório dos participantes também está bem variado, então vai ter música de vários estilos. O pessoal que for lá assistir vai sair com certeza encantado.
1: Professor, e o festival é aberto ao público?
2: O festival é aberto ao público, né? Não é só para alunos do SESC, ele é aberto para a comunidade também. Inclusive já fico convite para ano que vem, provavelmente, né? A gente vai fazer uma outra edição, terceira edição, e a gente quer que o pessoal venha cantar junto com a gente. Então é aberto ao público, e domingo também é aberto ao público para ir lá, né? Já estamos aqui para fazer esse convite pro pessoal para ir no domingo lá no Cine Teatro às 19 horas para prestigiar esse evento, curtir boas músicas com bons intérpretes. É uma noite bem especial.
1: E a entrada gratuita, professor, ou tem algum custo?
2: Entrada gratuita, tá? O pessoal só chegar lá a partir das 19 em ponto, a gente começa o festival. Então o pessoal pode chegar um pouquinho antes, mas é entrada gratuita, todos convidados.
1: Professora, e o festival nesta edição? Os participantes são somente alunos do SESC ou tem alunos de fora, outras categorias?
0: Então, sabe o que é legal? Não são só alunos do SESC, como o Juliano falou, são pessoas que são da comunidade. Nós temos, inclusive, uma das candidatas, ela é de Papanduva. E nós temos, assim, pessoas que nunca cantaram num palco. E temos pessoas que já cantam em banda, que são profissionais já na área. Então, é bem mescladinho, é bem legal.
1: Prof, se quiser reforçar o convite para toda a população riomafrense e também de toda a região para acompanhar o espetáculo.
0: Então, vamos lá. Domingo, dia 27, às 19 horas, no Teatro do Seminário. Entrada gratuita e esperamos todos lá.
3: Muito bem, então você já tem uma programação, né, para domingo, dia 27, ali no Cine Seminário, né, essa segunda etapa aí, a final do FEMU SESC, né, lá em Rio Negro, esse festival de música. Isso me fez lembrar aí do festival Som e Emoção, realizado pelas nossas emissoras, né, já há mais de 10 anos atrás, e que foi também um espetáculo sensacional. Foi uma das minhas maiores lembranças aqui dentro da Rede Nova de Comunicação, esse festival aí que foi organizado para comemorar o aniversário das nossas rádios, Thiago. E muita gente talentosa, né, se inscreveu, participou e finalizou aí com aquele showzaço do grupo Roupa Nova. Que saudade dessa data, desse evento aqui promovido pela nossa Rede Nova de Comunicação e Fundação João 23.
4: Trabalhoso, foi. Desgastante, mas foi muito gratificante.
3: No final valeu a pena mesmo.
4: Com,
3: né,
4: certeza.
3: Foi um showzaço, né? Acho que foi na cidade foi o maior show até agora de todos os artistas que passaram por aqui. Foi o maior show realizado aqui na cidade.
4: Espetacular, né?
3: Foi sensacional.
4: O mais nostálgico vai lembrar do Festival Arizona.
3: Exatamente. Olha, isso foi longe, hein?
4: Mas
3: Festival Arizona.
4: Tô lendo o livro da, da...
3: Então, é, da rádio.
4: Tô lendo o livro das rádios.
3: É, é isso aí. Festival Arizona, nosso saudoso Zé Mineiro participou. O Zé Mineiro aqui, pra quem nunca ouviu falar, mas os mais antigos vão lembrar do Zé Mineiro, né?
4: Com certeza.
3: É personagem aqui
4: da folclórico.
3: Nossa cidade, folclórico aqui da nossa cidade e também das nossas emissoras, né?
4: Claro,
3: o Zé Mineiro, que era

0: apresentador, era locutor da Rádio São José, né? Depois ele também passou lá pela co-irmã difusora, mas também era cantor, né? Ele tinha dupla aí com Zé Mineiro e Adelmar, e depois com a esposa dele, com os filhos também, era um artista.
1: Viajamos no tempo, hein?
0: É isso daí.
1: Mas, rapaz, quanto tempo nós voltamos, hein?
0: Pra mais de 50 anos, hein, né?
1: É bom relembrar, né?
0: Muito bem, mas o festival Som e Emoção foi muito legal.
1: Demais.
0: Muita saudade, né? E foi muito prazeroso, né? Participar, fazer parte desse evento aí que a rádio organizou.
1: Legal.
0: Muito bacana. Bem, Thiago. Edson, 9 horas, 1 minutinho. Vamos ficando por aqui com o programa de hoje. Canal Aberto volta amanhã às 8 horas. O Thiago e o Edson agora, né, vão aí dar os seus recados até o meio-dia, né, levando música, informação, entretenimento na programação de nossas emissoras. Bom trabalho para vocês dois e até amanhã.
2: 9 e 2.
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10: 99.
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0: Opa! Vamos juntos, vamos nessa, bom demais ter a sua companhia. Seja muito bem-vindo, seja muito bem-vinda aqui no Som da Mais Que Poderosa. Na manhã dessa quarta-feira, dia 23 de setembro, o ano é 2026. Termômetros marcando nesse momento 11 graus aí de temperatura, 90% umidade relativa do ar, ventos de 11 km por hora, máximas de 14 graus na mola propulsante do Planalto Norte Catarinense. Hoje, dia do técnico industrial, dia do técnico em edificações, hoje, dia do sorvete, dia do soldador e dia mundial das línguas gestuais. Tá liberadaço aí o WhatsApp da Nova para você participar com a gente, o mais lembrado do sul do mundo. 36423955. 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Fora da curva de bão. 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A mais deliciosa do sul do mundo, venha para a Rádio Nova Era. Como diz o nosso ouvinte, essa era nova do rádio. E aqui nós estamos com você até o meio-dia, na operação dos botõezinhos modernos e poderosos. Vamos fazer o seguinte, felizmente, como já iniciei a programação de hoje, lembrando, né, do acidente trágico que vitimou o Rick, da dupla Rick e Renner. Hoje o Pílulas da Nova é com Rick Renner, e a gente vai fazer um mini especial. A gente vai lembrar algumas músicas que marcaram esses 40 anos de história. Felizmente, o Rick, que nos deixou na última segunda-feira num trágico acidente aéreo ali na Serra Catarinense, né? Então, a gente vai relembrar algumas músicas da dupla, especial, claro, com o Rick, né? O Rick, além de cantor, era um grande compositor. E a gente vai viajar no tempo, até porque Rick e Renner também fazem parte da história da Rádio Nova Era, principalmente no Classe A Brasil Estéreo. Não vou chamar você de velho, mas você que é mais... você que é mais experiente e acompanha as nossas 4 décadas, vai relembrar nos anos 90 que essa aqui também era uma das músicas que estavam sempre no Classe A Brasil Estéreo. Vamos lembrar mais o sucesso do Rick, da dupla Rick e Renner, aqui no Som da Nova.
1: 9h15.
0: Essa era sagrada ali, 18h10, 18h15, essa aqui rolava. Principalmente na sexta-feira. Hã? Você que é mais nostálgico, lembra ou não? Classe A Brasil Estéreo na Nova, anos 90.

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0: JM Thiago, aqui no som da 104,5 CD Livros. 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
1: 922.
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1: 11 graus.
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1: 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Daqui a pouquinho tem mais música do Rick, né? Fazendo quase um mini especial. Felizmente o Rick, que nos deixou na segunda-feira, junto com outros 4 tripulantes, num trágico acidente aéreo na Serra Catarinense. Daqui a pouquinho tem mais músicas para nós relembrar este grande cantor e também compositor que era o Rick, né? Um abraço para Camila Stoebelak, né? Camila tá ligada com a gente aí no Som da Nova. O Bruno Lima também tá aí com a gente. Bom dia, Thiago, Nicole, Laís, Bueno Godoy. Coloca no sorteio hoje, quarta-feira. Muito, mas muito abençoada por Deus aí. Valeu, Nicole, tá participando com a gente, tudo de bom. Bom dia, firme, que nem palanque no banhado. Mais ou menos. Dá um tapinha pro estilingue, que tá se arrastando na obra hoje. É o Carcaça na melhor. Ô, Carcaça, vamos, Piazinho. Que tá acontecendo com o estilingue, estilingue? Se arrastando hoje aí na obra. Hã? Que tá acontecendo, homem? Bom dia, bora na escuta da melhor rádio. Sou ouvinte de todos os dias. E dos famosos sorteios participando. Silmara Peters. Ô, Silmara. Seja sempre bem-vindo aqui na Mais Que Poderosa, tá bom, querida? Tudo é bom. Janete Carvalho, com a gente também aí no som da 104,5. Diegão Debron, né, Diegão? Braço, garoto. Obrigado pela companhia também. Bem-vindo, primavera. Primavera, que seja com paz, saúde para todos nós. Mandar esse programa para os meus filhos. Que é o dia dos filhos hoje, né? Ah, dia dos filhos hoje? Mas aí, ó. E a Georgina também quer ouvir Rick de Renner aqui no Som da Nova. Daqui a pouquinho vai tocar aqui na programação, tá bom? Bom dia, Thiago. Toca aqui Ela é Demais, do Rick Renner. Cresci ouvindo eles, meu pai colocava a música deles aí. Um abraço pro meu pai, senhor Diomar de Oliveira, da Vila Grosel. É a Bruna Letícia de Oliveira. Valeu, Bruna. Abraço pra você, pro seu Diomar aí também. Pessoal que tá sempre ligado aí no Som da Mais Que Poderosa. Obrigado pela companhia. Tudo de bom.
4: Daí, parceiro velho. Bom dia, tudo bem? Tudo tranquilo? Vamos ver se ganhamos um lanche, então, aí hoje, né? Que são cinco chances.
5: Ah, vou sortear cinco.
4: Cinco chances de ganhar o lanche.
5: Saber.
4: Ah, você vai fazer um especial do Rick Renner aí. Pô, tem uma música bacana que ele gravou aí pra despedida dele, né? Ao lado de Deus.
5: Então,
4: se conseguir,
5: cara,
4: colocar aí. E um grande abraço. Fazer o quê, né?
5: É.
4: A vida tá aí e a ida também, né?
5: Exato.
4: Não escolhe quem.
5: Exato.
4: Abração aí, parceiro, velho. Tudo de bem bom aí pra todo mundo aí.
5: Obrigado, Valdecir. Que nem dizem, a nossa vida é uma vela. Basta um sopro e tchau, né? Por isso, aproveite os momentos da sua vida. Viva bem, né? Viva com as pessoas que você ama. Porque realmente tudo... A gente não sabe o próximo minuto, o próximo segundo, na verdade, né? Então, aproveite, ame, cuide das pessoas que cuidam de você, né? Prestigie aquelas pessoas que você gosta, tenha amizades verdadeiras, curta bastante a nova, sorria, se embale com a gente, porque realmente a vida é uma só, né? Sorria mais, seja feliz, aproveite os momentos, porque realmente... É o que a vida pode proporcionar, porque nós não sabemos o próximo minuto, né? A Odete Frogel com a gente também no Som da Nova, as meninas da Ampla Média, aí a Franciele Marcial sempre com a gente também na 104,5. A Elisa Pereira confirmando sintonia também. Bom dia, Thiago. Eduarda Tibes marcando presença, já que é o dia do soldador. Tiro de 12, meu marido, trabalhando na oficina do Chade. Mas aí é soldador, bicho velho. Valeu, Eduarda. Um abraço pra você, pro maridão aí. Ótima quarta-feira. Tudo de bom. Andressa, com a gente também no Som da Nova. Seja bem-vinda. Bom dia, tudo bem? A Morena do Carro Branco. Manda os parabéns pra ele hoje, completando mais um ano de vida. Ele fez muita falta. Tô com saudade. Quem será que tá comemorando aniversário hoje? Esse dia... Esse dia hoje é o dia 23 de setembro. A Morena do Carro Branco está com saudade. Você que está no aniversário hoje, diz que você está fazendo muita falta. Tá entregue o recadão para o aniversário. Quem será que é o aniversariante de hoje? Quero descobrir quem é esse garoto. Tá, entrega o recadão aqui na Nova. Vamos lá que daqui a pouquinho tem mais.
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5: Mais uma do Rick Renner.
7: Essa é pra ficar 10, hein?
5: Essa era mais uma do Classe A Brasil Estéreo.

0: Rick Renner, do som da Mais Que Poderosa para ficar 10. 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Eu volto já.
1: 939.

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0: 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Hoje no Pílulas da Nova não podia ser diferente. Rick Renner.
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0: Um dos maiores sucessos da dupla é essa aqui, ó.
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0: no Pílulas da Nova, Rick Renner, Ela é Demais. Chegando mais uma pra gente relembrar.
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0: Essa que toca nos aniversários de 15 anos, principalmente você que é pai, que tem filha. Essa música é atemporal. O Rick fez pra filha dele quando fez 15 anos.

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1: É, no Pílulas da Nova, Rick Renner, filha. 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
2: 9:55. 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
1: Vamos lá, o WhatsApp da Nova, 3642-3955. Lembrando que hoje, nessa quarta-feira, nós estamos com a Avenida Lanches. Hoje tem o lançamento do Hot Dog Paulista. Inclusive, esse aí vai com purê de batata. Pensa! Já que é lançamento, é o seguinte, nós vamos dar uma loqueada aqui, ó. Nós vamos sortear 5 lanches desse aí para 5 pessoas diferentes hoje. É, eu não gosto de... Particularmente, eu não gosto de miséria, sabe? Então, hoje vai ser 5 aí. Você vai ter 5 oportunidades para ganhar, tá bom? Participa lá com a gente aí no WhatsApp Nova, concorrer a esse Hot Dog Paulista. Lançamento hoje, de forma oficial, na Avenida Lanches. Ali em frente, o Moinho Catarinense, pela tábua. Oi, Esperança, tudo bem? Ela continua acreditando no... Ai, ai, ai. Eu já abandonei a Esperança. Eu pretendo torcer só pro meu glorioso Operário aqui de Mafra quando voltar. Vai. Tiagão, Gilmar Pires, o Faxinal, manda alô pra todos que estão ouvindo a Nova Era. Um abraço pra toda a equipe aí da Nova. Valeu, Gilmar, seja bem-vindo aí na 104,5. Tá bom, garoto? Tudo de bom. Quem?
2: Bom dia, bom dia.
1: Yeah.
2: Aqui é o Zilnei, motorista aplicativo aqui nas cidades Rio Mafra. Manda um abraço para todos os motoristas aí que estão na lida desde a madrugada.
1: Zilnei.
2: E me coloca nesse sorteio aí do X-Salada da Avenida, do...
1: Mas que X-Salada, homem?
2: Big Avenida, sei lá como que é o nome do X.
1: Big

0: Eu vi assim.
1: Ah, meu Deus do céu. Eu quero ganhar esse X aí, tá bom?
2: É um cachorro aqui.
1: Põe lá no sorteio. E bora lá, bora que hoje quartou, quartou.
2: Não é X, viu? É um hot dog paulista. Tá bom, seu Ney? A todos os motoristas do aplicativo, a galera tá levando aí a nova de carona. Obrigadão aí pela companhia, tá bom? Tudo é bom. Tilinho, meio aborrecido hoje, meu queridão.
3: Olha, VIP, Thiagão. Tilinho passando pra desejar aquela ótima quarta-feira.
2: É.
3: Um dia triste, né? Perdimos um das vozes mais lindas do Brasil. Nosso querido irmão e amigo Rick.
2: É.
3: Que Deus conforte a família aí.
2: Bem.
3: Toca uma música dele pra nós aí. Mas hoje estamos meio chateados. Perdimos o vínculo da música. Então, bota a marcha, deixa decolar. Tchau, obrigado. Bota nós no sorteio.
2: Valeu, Tininho. Abraço. Obrigado pela sintonia. Tá feito o registro aí, tá bom? Roseli de Fátima, seja bem-vinda também no Som da Nova. Obrigado aí pela companhia com a gente, tá bom?
4: Bom dia, Thiago.
2: É.
5: Algumas músicas que marcaram.
4: Aí tem quatro pessoas que querem prêmio hoje.
2: Ah.
4: Vamos, Corinthians.
2: Vamos.
4: Corinthiano.
6: Corinthians.
2: Vamos.
4: Se mexe aqui, o corinthiano.
2: Vamos.
4: Obrigado.
2: Nada.
4: Aqui é que fala é o Mário. Que da Estação Nova.
2: Valeu, Mário. Pessoal da Estação Nova e grande audiência da Rádio Nova Era aí na Estação Nova também, né, Mário? Abraço carinhoso pra vocês. Sejam bem-vindos na Nova.
7: Bom dia, Thiago.
2: É.
7: Os Ninjos Achutos, quero participar do sorteio.
2: É, estranhei que você não falou feliz. Os Ninjos Achutos, ele sempre fala, né? Se é segunda-feira, feliz segunda-feira. Se é terça, feliz terça. Faltou feliz quarta hoje.
8: Bom dia, Thiago.
2: Bom dia.
8: É o Pedro Amálio Riba, sempre ligado na Nova Era.
2: Isso.
8: Aquela que toca o que você gosta. Thiago, acordei triste hoje.
2: Credo, o que aconteceu, rapaz?
8: Eu tive um sonho.
2: Diga.
8: Que eu tava numa bodega e pedi uma cachaça.
2: Certo.
8: Daí o bodegueiro perguntou pra mim, que é puro com limão. Eu falei que era com limão. Enquanto ele foi pegar o limão, eu acordei. Se eu tivesse tomado pura, dava tempo de ter tomado. Depois no sorteio.
2: Então, meu amigo Pedro, tivemos o mesmo sonho, né? Eu contei ontem, inclusive, que acordei em surto psicótico. Mesma coisa. Pedi uma purinha, o cara do bar falou com limão, que mais? Gelo? Eu falei, não, pode ser. Quando ele foi buscar o limão, me acordei. Pensa num cara brabo, assim, de madrugada. Era eu. Era eu. Como diz meu amigo Adriano, né, seu Pedro? Que raiva. Daqui a pouquinho tem a sua hora aqui na Nova.

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21: 10 e 13.
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9: É, o prazer é sempre inenarrável poder estar junto com você. Na manhã dessa quarta-feira, dia 23 de setembro, o ano é 2026. Termômetros, claro, né, gente? Marcando 12 graus nesse momento. Aqui no luxuoso, no lindo castelinho da comunicação. Lembrando que hoje, dia do técnico industrial, dia do técnico em edificações, dia do sorvete, dia do soldador e dia mundial das línguas gestuais. 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Então 5 pessoas diferentes vão ganhar esse lanche que é maravilhoso. Tive a oportunidade, claro, de comer antes de vocês, é óbvio, né? Tá louco? Para, claro, para degustar, para poder contar para vocês. Inclusive, esse lanche vem com purezinho de batata. Deu uma hornada bacana, gente. Um espetáculo maravilhoso. Tá afim de ganhar? Então participa lá no WhatsApp da Nova, no 36423955. Finalzão do programa, eu vou sortear para 5 pessoas diferentes esse lanche maravilhoso. Se o Renan e o Lucas não pagar o lanche lá para os outros 4 que ganhar, quem vai pagar sou eu, nós vamos tudo pro Paulo. Se arrebentamos tudo hoje. Participe com a gente no WhatsApp da Nova, tô te esperando.
21: 10 e 18.
9: Mais uma do Rick na Nova. Essa vai pra Maria do Carmo de Miranda. Tia do Carmo adorava essa música, né, tia?

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0: 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Daqui a pouquinho tem mais um som da Nova.
1: 10h25.
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0: no mini especial da nova Rick Renner, Minha Vida Clareou. Daqui a pouquinho tem mais.
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0: E essa quarta-feira com tempo estável e com sol em boa parte de Santa Catarina e mais nuvens no litoral Vale Itajaí e Planalto Norte. E no litoral norte tem condição aí de chuva fraca ocasional. Temperatura mais baixa com entre 13 e 20 graus. Sistema uma massa de ar frio, uma alta pressão que atua em Santa Catarina.
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0: 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Participa com a gente lá no WhatsApp Nova, daqui a pouquinho tem a sua participação, tem a sua interatividade aqui no 3642-3955, tá bom? Daqui a pouquinho a gente se encontra no WhatsApp Nova.
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5: 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Muito bem, deixa eu só informar aqui, gente, 10 horas e 56 minutinhos. A gente vai tirar por alguns minutos aqui a Rádio Nova Era do ar, tá bom? Mas não se preocupe que a gente volta dentro de instantes. A gente só está fazendo uma atualização ali no nosso parque de transmissores. Então, precisa ser feito com o nosso transmissor desligado. Então, não saia daí. Fique escutando o nosso chiozinho por algum tempo. Mas a gente vai voltar, tá bom? Os técnicos já estão só esperando aqui eu informar o nosso ouvinte carinhosamente que nós vamos sair alguns minutos aí, um tempinho do ar. Mas a gente volta, tá bom? Continue com a gente aí na Nova.

0: ouvir Osmar no Som da Nova. Você vai ver, daqui a pouquinho tem as mais pedidas do Área VIP na Nova.
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5: 11:20.
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9: Muito bem, bom demais ter a sua companhia. Seja muito bem-vindo, seja muito bem-vinda aqui no Som da Nova. Estamos no momento exclusivo para você que está aí na internet com a gente, né? No site, nos aplicativos. Enfim, nós estamos exclusivamente para você. Lembrando que nós estamos passando por uma atualização aí no nosso transmissor. Então, transmitindo apenas pela internet neste momento. Então, você, amigo internauta que navega aí na grande rede, está com a gente. Participe lá no Whats da Nova, no 36423955. 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Pense, uma delícia. Participe lá no Whats da Nova, 36423955. Para você que está aí no nosso site ou nas mídias sociais, lá, né, no nosso aplicativo. Mande um oi pra gente lá no Whats da Nova, pra nós saber quantos estão com a gente no site nesse momento. 36423955. Participa lá com a gente. E hoje, né, nesta quarta-feira, dia 23 de setembro, fazendo um especial aí com o Rick, né? Felizmente nos deixou no acidente aéreo na última segunda-feira, lá na Serra Catarinense. Chegando mais uma aí de Rick Renner na Nova.
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9: Só pensando em você.
4: É?

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12: 11 horas e 33 minutos. Nota de falecimento. Funerária em vida. Comunica o falecimento de Jerry Adriane Dineck Gomes. Ocorrido ontem com 59 anos. Está sendo velado na Capela de Rio Negro. Seu sepultamento se dará hoje às 4 da tarde para o cemitério de Rio Negro. Funerária em vida comunicou com pesar o falecimento de Jerry Adriane Dineck Gomes. O mesmo era mais conhecido por Mano.

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5: Estamos no ar novamente, né? 36423955. Pode ser que a gente saia do ar de novo, porque nós estamos terminando a atualização no nosso transmissor, tá bom?
6: Beleza?
5: Vamos lá rapidinho pro WhatsApp da Nova. Deixa eu trazer algumas participações aqui na velocidade do rádio. Bem rapidão. Mandar um abraço aí pro Renato Dombrowski, né, Renato? Tá ligadão aí no som da Nova. Grande abraço. Bom dia, Thiago. Passando pra deixar aqui na 12 já uma ótima tarde agradável. Simone Pios. Obrigado, Simone. Pra todos nós, né? Obrigado pela sintonia. Bom dia, povo lindo. Marli Bonifácio. Tudo bem, Marli? A Roseli Deck, também no som da Nova. Bom dia, meu querido Ederson Tibes, Vila Ferroviária. Foi no sorteio. Abraço, queridão. Valeu, Piazinho, velho. Abraço, Celso Nildzelski, também aí no som da Mais Que Poderosa. Abraço, meu queridão. Obrigado pela sintonia também aí, tá bom? João Elísio Veiga, tá ligadão aí com a gente também na 104,5. Um abraço carinhoso pra Cíntia Machado Câmeras, né, Cíntia? Também tá ligadona com a gente. Josmarzão Chimitão, sempre aí também no som da Nova Garotinha. Obrigado pela companhia também aí, tá bom? Bom dia, Thiago. Põe no sorteio a Márcia Aparecida de Oliveira. Tá participando, Márcia. Obrigado pela companhia também. A Doroteia Ribeiro, sempre com a gente, né, Doroteia? Aí no som da Nova, na 104,5. Tudo de bom. Maria Soares, com a gente também, na 104,5. Kathleen, confirmando sintonia. Tudo de bom. Obrigado por estar com a gente também. A Marisa, nome completo, né, Marisa? A Sandrilene Petras Libel, com a gente também no som da Nova. A Bianca Rexigel, com a gente aí também, obrigado pela companhia. A Juliana Jungles, oi, vai que ganha de novo. Ô Juliana, a Juliana foi a nossa ganhadora de ontem na promoção da Bem-Estar Higiene e Limpeza. E a gente não combinou, né, Juliana? E quando eu cheguei na loja, quem chegou minutos depois? A Juliana. E não foi combinado, né, Juliana? Tá participando aí também, tudo de bom. Sempre da melhor, Jucimara Condlache. Obrigado por estar com a gente aí. A Jaqueline Albrecht da Cruz, tudo de bom. Abominável Homem de Preto, ponham no sorteio, é a Rafa. Beijo, obrigado, tá participando aí também. O som da Nova, obrigado pela sintonia. Fala, Thiago, Diego de Paula Barbosa, aqui na voz. Beijão para minhas filhas Valentina e Nádia. Valeu, nós. Valeu, Diagão. Abraço. Hamilton Obrecht, também no som aí da 104,5. Tudo de bom, obrigado pela companhia aí também. É nós que é nós. Alô, Rafa Vidal, tá ligadão aí também. Rafa Vidal, vem aqui na rádio tomar um chimarrão com nós. Um abraço, Piazinho, tudo é bom, tá ligadão. Emanuele Souza, com a gente aí também, o Reginaldo Leardino, né, registrando sintonia. Jéssica de Paula por aqui também. Quem mais? A Fabiola Valesco, né, Fabiola, seja bem-vinda também. Fala, Tiagão, não tirem a Nova do ar, pelo amor de Deus. Parece que falta alguma coisa sem você. Falta alguma coisa, você vai ver como é que falta alguma coisa. Vamos lá, daqui a pouquinho eu volto com mais participações aqui na Nova. Lembrando que hoje tem sorteio de 5. 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Final do programa a gente vai sortear pra vocês.
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5: Muito bem, agora são 11 horas e 41 minutos, vamos direto até as lojas Berlanda. 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
5: Muito bem, essa quarta-feira é estável com sol em boa parte de Santa Catarina. Mais nuvens no litoral, Vale Itajaí, Planalto Norte. No litoral norte, condições de chuva fraca e ocasional. Temperatura mais baixa, entre 13 e 20 graus. Vento sudoeste a sudeste, fraco a moderado. Sistema é uma massa de ar frio, uma alta pressão que atua em Santa Catarina. Nesse momento, aqui no Castelinho da Comunicação, termômetros marcam 13 graus.
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1: Hoje no Blitz da Nova tem Danilo e da

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20: Muito bem, agora são 5 minutinhos para o meio-dia. 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

0: do dia, que são três, né? A Daniela Siqueira, 2562. Deixa eu ver mais um aqui que programou, 0375. O Leonildo Gonçalves. E o último, mas não menos importante, o Márcio Matos, no 9422. Então, esses cinco seres humanos maravilhosos vão poder, é claro, degustar o lanche hoje do Avenida Lanches. Parabéns, Márcio Matos, Leonildo Gonçalves, Daniele Siqueira, também a Evelaine Libel Ubrich e o João Daniel Erzer. Parabéns. Obrigado, gente, pela companhia, pelo carinho. 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
1: 11:59.
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9: Meio-dia e 25.

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0: Boa tarde! Boa tarde pra você que sintoniza a nova 104,5. É quarta-feira, 23 de setembro. Emerson Souza chegando no seu rádio nessa tarde gostosa de quarta-feira. Hoje, dia internacional de namorar, né? Dia internacional de do sofá, de jantar na sogra. Saudade dessa época, viu?
1: Te levar.
0: E vem
1: com a gente ser.
0: Tá liberado o WhatsApp pra você participar, pra você mandar seu recado. Lembrando, você que manda sua mensagem concorre a um almoço pra duas pessoas na churrascaria Araucária. E essa semana também tem um vale-compras de 100 reais lá da Maia Modas e Aconchego do Bebê. Então bora participar comigo. Tá liberado o WhatsApp 3642-3955. Coloca por escrito a palavra sequência. Vai mandar áudio? Mande áudio. Mas antes do áudio, coloca a palavra sequência por escrito, tá? E não esquece do seu nome completo. Vem participar comigo.

0: Sucesso!
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1: Sequência Hits até as duas, começando por aqui. 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

0: quarta posição das mais tocadas chegando aí. É ela mesmo. Aliás, 55ª, né, produção? É. Sabrina Carpenter.
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0: Manchild.

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0: Daquele jeito, a nova Taco que você gosta. Este é o nosso Sequência Hits. Até as 2 da tarde, vem comigo, viu?
1: Que eu vou tá aqui, te esperando.
0: Com champanhe na mão,
1: comemorando.
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0: Meio-dia e 45.
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1: É eu, é Joy. Até as 2 da tarde junto com você. Aqui na Nova 104,5, vamos pro WhatsApp porque tem gente participando, tem gente interagindo e com certeza a gente precisa atendê-los. A Lucimere Nitz-Schwentner tá participando. Lucimere, obrigado pela companhia. Boa tarde, confirmando a audiência, me coloca no sorteio, Juscelia de Lima. Valeu, Juscelia. A Marilda da Silveira tá ligada com a gente também, obrigado pela audiência. Gabriela Elias, abraço para você, Gabriela, obrigado pela companhia. Olá, Emerson. Cheguei novamente para confirmar minha presença nessa rádio, participação no sorteio, tá? E precisa mandar foto de comida. É maravilha, né, dona Maravilha? Né, dona Maravilha? Que
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1: coisa.
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1: Marley Kichler, obrigado pela companhia. Boa tarde, Emerson. Diego De Brum participando com a gente em Rio Negro. Valeu, Diego. A Sandy, obrigado pela companhia também. Aline Santos, boa tarde, Emerson. Me coloca no sorteio. Aline Santos aqui, valeu, com certeza. Tarde, Emerson, estamos na audiência. Claudineia Martins. Oi, Claudineia, obrigado pela companhia, tá? Tudo de bom. A Roseli Deckschelbauer também todos os dias por aqui, assim como a Odete Frogel. Um abraço para você, Odete. Daniele dos Anjos. Oi, Dani, obrigado pela companhia, tá? Tamo junto. Boa tarde, Matilde Haxa. Excelente tarde. Valeu, Matilde. Obrigado pela companhia, tá? Não esquece de mandar seu recado também. WhatsApp 3642-3955. Pode mandar texto, pode mandar áudio.
3: Mande áudio. Não mande escrevendo, não, que eu não sei ler, não. Mande áudio.
1: Não é que eu não saiba ler, é que eu quero evitar a fadiga.
4: As manhas não entram, não. Tem a instrução de um profissional.
1: Ah, que coisa. Vem participar comigo e concorra aí um almoço para 2 pessoas na Churrascaria Araucária e um vale-compras de R$100 da Maia Modas e Aconchego do Bebê. Sorteio sexta-feira, tá bom? No finalzinho do programa. Vamos de música, atualizando aqui, deixa eu ver o nosso ranking. Agora a gente vai para a qual posição? A 51ª. Boa ideia, 51. Sua boca mente.
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0: de Fortaleza.
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2: Sequência Hits, aproveita que eu tô obrigado. Natan e Zé Vaqueiro pintou por aqui. Depois do intervalo tem mais, continue ligado com a gente. Eu volto já já trazendo mais pra você. Mais recados, mais participações. E claro, muito mais Sequência Hits.
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0: Zai with a Smile. Já já por aqui no Sonda Nova, no sequência Bruno Mars e Lady Gaga, no sequência Hits.
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3: 1:06.
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0: Olha, na tarde de ontem, teve início a tão aguardada volta das famílias que foram afetadas pela cheia do rio aos seus lares. Rio Negro reviveu o drama das inundações neste mês de setembro, sendo que o nível do Rio Negro chegou a 8,17 metros. Na noite do dia 14, ao todo 14 famílias foram abrigadas, no ginásio de esportes José Miller. No local, as pessoas receberam todo o suporte necessário através das secretarias municipais e de diversos parceiros e voluntários. A primeira família foi acolhida na madrugada do dia 2. O retorno das primeiras famílias ocorreu durante a tarde. Servidores da prefeitura, cidadãos voluntários e militares do exército ajudaram no processo de realocação. Os imóveis atingidos são da Vila Paraná e da Vila Paraíso.
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0: E aí, tudo certo com você? Tudo bem? É quarta-feira já, como passa rápido, né? Já estamos aí no dia 23 de setembro, início da primavera. Chegou a tão esperada primavera. O clima ainda tá meio daquele jeito, né? Mas aos poucos vai aquecendo também o nosso coração. Vai aquecendo também o clima aqui na 9FM 104,6. Boa tarde, Emerson. Aqui é a Sidneia Aparecida Furman, da Silveira. Me coloca no sorteio, claro. Obrigado pela companhia, tá? Tudo de bom pra você. O Claudinei Ferreira tá participando com a gente também. Boa tarde, Claudinei. Alô, Dinacir de Lorena. Obrigado pela companhia também. Boa tarde, Emerson. Estou ligadinha nessa rádio maravilhosa. Me coloca aí no sorteio. Sou Elizabeth Fibiger, de Andrade da Fonseca. Ótima tarde a todos. Valeu, obrigado pela companhia. Oi, Emerson, tudo bem? Confirmando a audiência na melhor. Adriana Schaubauer. Valeu, Adriana. É Schaubauer ou é Scherbauer? Abraço, obrigado pela companhia. A Micaela Lorena também tá por aqui. O Rafael Carlos. Boa tarde, Emerson. Tudo bem? Tudo certo, Rafael. Obrigado pela companhia. Quem mais? Quem mais? Marli, obrigado pela companhia. A Cláudia Suelen, obrigado pela audiência também. Tarde, Emerson, confirmando a audiência. Então tá bom. Obrigado pela companhia. Priscila Gonçalves ligada com a gente. Beijo pra você. Boa quarta-feira, tá bom? Então tá bom. Nome de música, produção. Vamos nessa. Sequência.

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0: já tem um novo sozinho. Gustavo Mioto com Murilo Huff aqui no nosso Sequência.
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19: De volta por aqui no Sequência Hits, até as duas, oferecimento de Lojão da Economia, a loja da família. 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
19: Seu nosso Sequência Hits até as duas. Galera participando, boa tarde. Me coloca no sorteio, com certeza. Vanderléia Cidral, obrigado pela companhia. Opa, ótima pessoa da tarde, Emerson. Eu e o teu amigo Pedrinho na escuta. Coloca meu nome no sorteio, com certeza. Abraço pra vocês aí, Everton. Tudo de bom. Quem mais? Boa tarde, Liliane Soares. Oi, Liliane. Boa tarde pra você também. Boa tarde, Edileia Pivovar. Quero parabenizar hoje o meu amigo Pedro Amalho Ribas. Muita saúde, felicidades e muita Kaiser. Parabéns, Pedro. Saúde, paz, alegria, felicidade. Abraço pro seu Pedro. Quem tá mandando é a Edileia. Obrigado pela companhia, tá bom? Tudo de bom. Ó, mensagem de áudio chegando. Alô?
21: Boa tarde.
19: Tarde.
21: Anderson, Emerson Souza.
19: É?
21: Tudo na Santa Paz, tudo
19: Anderson,
21: tranquilo.
19: Você vai medo, na
21: máxima da tranquilidade. Que Deus abençoe essa quarta-feira maravilhosa. E
19: amém.
21: E tudo de bom para todos vocês da rádio. E me coloquem no sorteio também. E um abraço para cada um de vocês aí, tá bom?
19: Tá
21: Deus
19: bom.
21: Abençoe.
19: Tá bom. Obrigado pela companhia, tá? Um abraço. Chegando novo sozinho agora no Sequência.
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0: 1h32.
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0: Já já você confere Juan Leandro, participação de Danilo e Davi, fofoca do ano.
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0: 1h38.
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15: É a nossa sequência Hits, 1h42. 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Boa tarde, Emerson Souza, sempre ouvindo a melhor. Celso Dielski, valeu, aquele abraço. Oi, Emerson, Gabriele A. Vidal, Gabriele Adangeski Vidal, obrigado pela companhia, tá? Tudo de bom. Oi, Emerson, queridão, aqui é a Josiane de Lima, tô na escuta. Valeu, Josi. Boa tarde, abençoada tarde para você. Quero participar do sorteio. É a Kátia Fernandes. Valeu, Kátia. Abraço para você também. A Juscelene Alves. Boa tarde, Emerson. Confirmando a audiência. Obrigado pela companhia. Bora!
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15: A fofoca do ano chegando aí. 47ª posição.

0: Sequência Hits volta já. Continue ligado com a gente.
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0: Uma e 46.
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0: Agora 1h47, notas de falecimento. Funerária em vida comunica o falecimento de Jerry Adriane Dineck Gomes, ocorrido às 16h30 de ontem, com 59 anos. Deixa enlutados esposa, 4 filhos, 2 netas, irmãos, sobrinhos e demais familiares e amigos. O seu corpo está sendo velado na Capela Municipal de Rio Negro e seu sepultamento se dará hoje às 16h para o Cemitério Municipal de Rio Negro. A funerária em vida comunicou o falecimento de Jerry Adriane Dineck Gomes. O mesmo era mais conhecido por Mano. Funerária em vida comunica o falecimento de Carmelita Cesário dos Santos, ocorrido às 2h25 de hoje, com 89 anos. Deixa enlutados esposo, 3 filhos, nora, netas, bisnetos e demais familiares e amigos. Seu corpo será velado na Capela Municipal de Mafra, com início hoje a partir das 15h30. Seu sepultamento se dará amanhã às 11 horas para o Cemitério Municipal de Mafra. A funerária em vida comunicou o falecimento de Carmelita Cesário dos Santos. A mesma era esposa do Bispo Joalheiro.
5: 1h48.
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3: A Celesc comunica que para a realização de melhorias na rede elétrica, vai interromper o fornecimento de energia nos seguintes locais, datas e horários. Dia 25 de setembro, na localidade de Campina dos Andrades, em Rio Negro, entre as 8 e 10 horas. A obra pode ter impacto no trânsito daquela região e os serviços poderão ser cancelados se as condições climáticas não forem favoráveis. Por medida de segurança, considere sempre a rede energizada. Emergência, ligue 0800 048 0196.
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0: Olha o Marrom de Luan Santana já tá chegando aí no nossa sequência Hits. Boa tarde pra você, fique ligado que eu volto já.
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21: Obrigado pela sua companhia, deixa eu trazer as últimas mensagens aqui. Boa tarde, Emerson, me coloca aí no sorteio, Arildo Gomes, fui e se vemos por aí, valeu, obrigado pela companhia. A Marisa Train tá participando com a gente também, obrigado pela companhia. A Elvira Reis, boa tarde maravilhosa para vocês, me coloca aí no sorteio, valeu. O Gerson Linkowski também tá mandando recado, obrigado pela companhia. Assim como a Iraci Stoebel, também abraço para você. A Kelly Cristine, sempre na escuta, valeu Kelly, obrigado pela audiência. Tô indo nessa, Marco Aurélio já está chegando com o melhor da nova. Amanhã tô de volta a partir do 12:30. Fique com a última do nosso programa, Lua Santana, o Joy Marrom, tá chegando aí. Olho Marrom, volta amanhã, tchau. E com certeza fica ligado, porque tem muita música boa pra você conferir aqui no Som da Nova.
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19: 2:09.
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0: Boa tarde pra você, hoje é tarde de quarta-feira, é 23 de setembro de 2026. Eu sou o Marco Aurélio, tô chegando, a partir de agora vamos justo na nova, até as 5. E aí, como é que tá você? Tudo legal, tudo beleza? Tudo na Santa Paz? Bom também, né? A tarde hoje de quarta-feira, nubladaça, a temperatura um pouquinho mais baixa, nesse instante 14 graus. É a temperatura aqui no Alto de Mafra, mas tá gostoso, tá legal, é quarta-feira, você ligado comigo no Som da Nova, tô chegando com mais uma edição do nosso Melhor da Nova. É muita música legal, muito sucesso, e você confere comigo nessa tarde. 2:11, 2:11, estamos na primavera. A primavera começou exatamente ontem, às 21:05. O inverno foi-se embora e a primavera chegou, mas o clima ainda continua meio estranho, até dá uma ajeitada. Mas já é primavera, já é um bom sinal, verão está chegando. Bora curtir o Som da Nova? Faz o seguinte, levante essa cabeça, bota aquele sorrisão no rosto, força e fé, bora lá, vem nessa comigo.
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22: 2:30.
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0: Nota de falecimento, a funerária em vida comunica o falecimento de Gerry Adriane Dineck Gomes, ocorrido ontem aos 59 anos. Está sendo velado na Capela Municipal de Rio Negro e o sepultamento se dará hoje às 4 horas da tarde para o cemitério de Rio Negro. A funerária em vida comunicou o falecimento de Gerry Adriane Dineck Gomes, o mesmo era mais conhecido por Mano.
9: 2:36.
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0: A previsão do tempo para essa tarde de quarta-feira é de tempo estável, com algumas aberturas de sol e muitas nuvens em toda a Santa Catarina. No Planalto Norte, tarde nublada e a temperatura variando de 10 a 16 graus. Nesse instante, 15 graus é a temperatura aqui no Alto de Mafra.
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40: 2:42.
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8: 2:55.

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0: 2:59. 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
2: Ah, Blitz da Nova, hoje tem o sucesso do Danilo e Davi. Eu não sou terapia.
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4: 3 e 5.

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4: Oi pessoal, eu sou a Suzy Luz e o Super Dicas chegou na programação, dicas e truques que facilitam o nosso dia a dia. Como consumidor, você provavelmente já teve que lidar com o mau atendimento das empresas algumas vezes. Eu trouxe dicas do WikiHow sobre como você agir ao receber um atendimento ruim. Se puder falar com uma pessoa de verdade, ela pode ajudar você. Então tente ligar para o número que está no site da empresa e pedir para falar com um representante. Mande um e-mail caso não consiga falar com alguém pelo telefone. Caso tenha, mande uma mensagem descrevendo seu problema. Não esqueça de colocar as suas informações de contato também. Chame a atenção da empresa nas redes sociais. Use isso como último recurso. Caso não consiga entrar em contato, encontre a empresa no Twitter ou no Instagram e marque uma postagem descrevendo o mau atendimento que você sofreu. Seja educado e respeitoso. Ser mal entendido é frustrante, mas é importante se lembrar que você está falando com uma pessoa de carne e osso, pelo telefone ou pela internet. Então tente manter o seu tom de voz calmo e não grite ou insulte o atendente. Daqui a pouco eu volto com mais dicas e truques para facilitar o nosso dia a dia.
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5: 3 e 9.
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8: 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Mandar os parabéns. Hoje quem tá de aniversário é o Marcelo Adanceschi, o popular Peter, gerente da Auto Show Chevrolet. Meu brother aí tá completando mais um ano de vida, recebendo aí os parabéns de todos os familiares, os companheiros de trabalho, os amigos. Um forte abraço de toda a turma da nova também. Valeu, Marcelo Adanceschi, o Peter. Grande abraço, meu brother. Tudo de muito bom, felicidades, muita saúde. Valeu, abraço. 3 e 10, na nova tem Duda Bertelli, Ana Castela, Ponto Fraco.
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20: Três e 23.
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4: Nota de falecimento: a funerária em vida comunica o falecimento da senhora Carmelita Cesário dos Santos, ocorrido hoje aos 89 anos de idade. Está sendo velada na capela de Mafra e o sepultamento será amanhã às 11 horas para o cemitério de Mafra. A funerária em vida comunicou o falecimento da senhora Carmelita Cesário dos Santos, a mesma era esposa do proprietário do Bispo Joalheiros.
5: 3h35.
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4: A previsão do tempo para essa tarde de quarta-feira é de tempo estável. Muitas nuvens, algumas aberturas de sol em boa parte de Santa Catarina. No Planalto Norte, tarde nublada e a temperatura variando de 10 a 16 graus. Nesse instante, 14 graus é a temperatura aqui no Alto de Mafra.
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0: 3:38.
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3: 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Depois tem Coldplay, Feels Like I Am Feeling Love.
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4: 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Aqui quem fala é o Di Ferreiro do NX Zero. E eu também tô aqui na Nova FM. 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
12: 3:50.
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0: 3:55.
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1: 4 e 6.
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5: 4 e 9.
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0: A Blitz da Nova hoje com Danilo e Davi. Eu não sou terapia.
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0: Mundo da Lua, Amigo das Estrelas, também teve o Danilo e Davi. Eu Não Sou Terapia, Nova 4 e 17.
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3: 4:21.
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9: 14 graus.
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3: 4:24.
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15: 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Hoje tem sucessos de Rick e Renner.
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3: A alavanca dos desejos. 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Em condições ordinárias, os desejos estão distanciados do nosso alcance. Então, vamos utilizar uma ferramenta que encurta caminhos e renovam esperanças, chamada hipnose. Quem não quer melhorar sua memória? 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Tanto que possuímos desejo de nos afastarmos da depressão e também dormir com felicidade e sem drogas. Além disso, temos anseio de se afastar do medo, da ansiedade e, por derradeiro, deixar no passado os hábitos nocivos. Contudo, conseguir esses ganhos não é fácil. Possivelmente conseguiremos usando a hipnose para programar o nosso subconsciente e condicioná-lo no rumo de nossas esperanças. 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
1: 4:38.
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1: 4:41.
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10: 4h48.
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1: Quatro e 53.
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0: Essa é pra casar, viu?
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3: No nosso Melhor da Nova, Diego e Vitor Hugo, Moça pra Casar. Fechando hoje a edição do nosso Melhor da Nova. Amanhã tem mais pra você. Já já, tá chegando J. Araújo trazendo os clássicos da Nova. Eu tô de volta amanhã com você, a partir das 14h, com o nosso Melhor da Nova. Tá bom? Se cuida, um grande abraço, um bom finalzinho de quarta-feira pra você e amanhã a gente se fala novamente. Até mais! Fica aí com o sucesso da Mariana Fagundes, Ícaro Gilmar, o Panda, Humberto e Ronaldo. Eu vou beber até esquecer. Tchau!
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0: Isso aí, daqui a pouquinho tem Nazaré aqui no Som da Nova.
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0: 5:07.
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que vamos. Boa tarde para você ligado com a 104,5, a nossa ZYD 735, 9 FM Mafra, Santa Catarina. Empresa de comunicação da Fundação João 2358. Eu sou o Jota, tô chegando por aqui, vou te fazendo companhia. Vamos juntos até as 7 e a partir de agora eu vou te fazendo companhia com mais uma edição do nosso Clássicos da Nova, matando saudades até as 6 da tarde, aqui em 104,5, a rádio que toca o

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0: Legal, final de tarde, você ligado com a 104,5. Obrigado pela sua companhia. Tá começando mais um Clássicos e começando muito bem com o som do Arrá.

0: do nosso Clássicos da Nova Nazaré, Robbie Tuesday. Também teve o Ahá com This Never a Forever Think. Agora são 5h16, intervalo, e a gente já volta trazendo muito mais pra você. Aguenta aí que a gente já tá de volta.
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4: 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Para você até 6 da tarde, mais uma edição do nosso Clássicos da Nova. 5h23, agora tem Laban.

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1: Só aí, fechando por aqui mais uma sequência do nosso Clássicos da Nova, Kim Laszlo. Também teve Laban com Give Me Your Name, Give Me Your Number. Agora 5h29, intervalo, e a gente já volta com mais clássicos daqui a pouquinho, depois do intervalo comercial. Daqui a pouquinho tem o Junior Senior e também o Rock 7. Então fica aí, ligadinho junto com a gente. 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
6: Isso aí, daqui a pouquinho tem Rock Set aqui no Som da Nova.

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3: Até as 6 da tarde aqui na 104,5. 5h37. Tema do filme As Branquelas. Júnior Sênior.

0: 104.5, 9 FM, tocando o que você gosta, 5h43, Rock 7, How Do You Do, também teve o Junior Senior com Move Your Feet, aqui na Nova, 5h43, intervalo e a gente já volta só com as melhores pra você, até às 6 da tarde, mais um Clássicos da Nova. 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
2: Cinco e 48.
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2: 5 e 5.

Morning FM, tocando o que você gosta. 5h59, vai ficando por aqui mais uma edição do nosso Clássicos da Nova, que volta amanhã a partir das 5 horas da tarde, aqui na mais potente Paralamas do Sucesso Ska. Também teve dose dupla com Skank, Esmola e Amolação. Agora 6 horas, na sequência tem o Padre Reginaldo Manzotti e logo em seguida tô chegando por aqui com mais um Circuito Sertanejo. 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
1: Olá, queridos ouvintes. 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Olá, queridos filhos, boa tarde. Boa tarde, família querida, boa tarde, queridos doentes, trabalhadores e desempregados, crianças, jovens, adolescentes, idosos. Vamos pedir o dom do perdão, acredite. Perdão é um bálsamo que cura. E eu acredito muito nisso. Em nome do Pai, do Filho e do Espírito Santo. Amém. Obrigado, Jesus, pela oportunidade que tenho de estar em profunda sintonia contigo, Senhor. Mas, Jesus, o teu ensinamento de perdoar sempre é um mandamento muito difícil, Senhor. Um mandamento complicado. Porque a vida se encarrega de trazer muitos inimigos. É por isso, Jesus, que nesta tarde, com humildade, mas confiança, eu vos peço, me ensine a perdoar. Ajudai-me, Senhor, a perdoar meus inimigos. Ajudai-me, Senhor, a me libertar do mal que me fizeram, perdoando. Mas de modo especial, eu peço a intervenção de Nossa Senhora por essa situação tão difícil. E cada um traga presente uma lembrança, um nome, uma situação que te causa um mal tremendo. E reze comigo. Senhor, sozinho não posso perdoar. Eu não tenho força suficiente. Mas com tua graça, Senhor, na presença do teu Espírito e com o auxílio de Nossa Senhora, eu quero dar o perdão. Eu quero perdoar, Senhor, que aqueles que me ofenderam sejam abençoados, que aqueles que me desejaram mal

0: uma boa noite a todos vocês.
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1: Muito bem, 6:05, e aí, como é que você tá? Tudo bem? Tudo certinho? Tudo legal com você? Tá começando por aqui o nosso sertanejo, o nosso circuito sertanejo para você, até as 7, aqui no Som da Nova, num oferecimento da Fubra. Hoje, quarta-feira, né? Dia 23 de setembro de 2026. Sou o Jota, te faço companhia por aqui com muito prazer. Vamos juntos então a partir de agora com o melhor da música sertaneja. Para você que está aí no carro, ligado junto com a gente, levando a gente de carona, indo para casa, né? Depois de mais um dia de trabalho, obrigado pela sua companhia, obrigado pela carona aí, tá bom? Para você em qualquer lugar, em casa, no trabalho, ouvindo a gente pela internet ou pelo nosso aplicativo, seja sempre muito bem-vindo às ondas da 104,5, a rádio que toca o teu som. E a partir de agora, só vale o sertanejo para você até às 7.
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1: Nosso Olá. Circuito Sertanejo, até às 7, oferecimento da Fubra. Edson Hudson.

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1: Mais amor e menos drama, né?

0: Aí pra você aqui na Nova, o nosso circuito sertanejo, Henrique Juliano, Mais Amor e Menos Drama. Também teve Simone Mendes, Dois Fugitivos, Edson Hudson com Hugo Pena e Gabriel Mala Pronta. Agora são 6h15, pra você tem 7, o melhor da música sertaneja aqui na Nova, no oferecimento da FUBRA.
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1: Nota de falecimento. A funerária em vida comunica o falecimento de Carmelita Cesário dos Santos, ocorrido às 2h25 de hoje, com 89 anos. Está sendo velada na capela de Mafra e seu sepultamento se dará amanhã, às 11 horas da manhã, para o cemitério de Mafra. A funerária em vida comunicou o falecimento de Carmelita Cesário dos Santos. A mesma era esposa do bispo joalheiro. 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
1: Isso aí, segue para você o nosso Circuito Sertanejo. Até às 7, agora 6h19. Temperatura, nesse momento, aqui no Alto de Mafra, na marca dos 13 graus. E para você, o melhor da música sertaneja, até às 7, agora com Chitãozinho e Chororó com Zé Ramalho.

0: Nova FM, tocando o que você gosta. 6h32, Simone e Simaria, Coração em Pedaços. Também teve G Maluco e Aladdin com Ligação Fora de Área, Gustavo Lima, Cor de Ouro, e o Chitãozinho e Xodó com Zé Ramalho, Sinônimo. É o nosso circuito sertanejo para você até às 7, no oferecimento da FUBRA.
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0: 6h34.
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1: Isso aí, chegando pra você a música do dia. Destacando hoje Danilo e Davi.

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0: Só aí, 9 FM, tocando o que você gosta, Jonete e Frederico, Saudade do Caramba. Também teve o Marcelo Teodoro com Durval e Davi, Vida pelo Avesso, Simone e Simara com Os Parazim, Tá Gostoso, Tá Aí, Danilo e Davi, Não Sou Terapia, Música do Dia aqui no Blitz da Nova, 6h48.
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0: Aí, 9 FM, tocando o que você gosta, 6h58. Fernando Sorocaba com Paulinho Mocelin, Caminhonete Branca. Também teve o Hugo e Guilherme com a Marília Mendonça, Mal Feito. Joneto e Frederico, Saudade do Caramba. Agora são 6h58. Vai ficando por aqui o nosso sertanejo, que volta amanhã, a partir das 6 da tarde, num oferecimento da FUBRA.
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0: Obrigado pela sua companhia. Na sequência tem a Voz do Brasil. Logo mais, a partir das 8 horas da noite, tem o Painel Flashback.
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0: Vai doer. Chora que passa. Trio Parada Dura.
3: Parceiro, larga desse.
0: Obrigado pela sua companhia.
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0: Tô de volta amanhã, 5 da tarde, com os clássicos da nova. Na sequência, Voz do Brasil.

0: Em Brasília.
1: Está no ar a Voz do Brasil. As notícias do governo federal que movimentaram o país no dia de hoje.
2: Olá, boa noite.
0: Boa noite para você que nos acompanha em todo o país.
2: Quarta-feira, 23 de setembro de 2026.
0: Vamos aos destaques do dia.
2: Sancionada lei que aumenta a pena para furto e roubo de combustíveis.
0: Norma também endurece a punição para quem compra, transporta ou vende combustível de origem criminosa.
2: E tem início a operação carga pesada com foco em aumentos abusivos. Luana Karen.
3: Agência Nacional do Petróleo já aplicou mais de 200 milhões de reais em multa a distribuidoras por cobrança abusiva.
0: E o Brasil ultrapassou os 30 milhões de empregadores e trabalhadores por conta de empregados e trabalhadores por conta própria em 2025.
2: O índice passou de 24% em 2012 para 35% segundo o IBGE. Gabriela Noronha.
4: A região sul liderou a formalização e atingiu índice de 47% em 2025, seguida pelo centro-oeste e pelo sudeste.
0: Transporte aéreo.
2: Mais de 88 milhões de passageiros viajaram em voos domésticos e internacionais de janeiro a agosto.
0: Número é 4,7% superior ao registrado no mesmo período do ano passado.
2: E novas regras ampliam os direitos à informação dos passageiros. Thaís de Araújo.
5: O consumidor deverá ser informado já na compra da passagem de que o voo pode sofrer alterações por condições meteorológicas, requisitos de segurança ou outros fatores.
0: Hoje, na apresentação da Voz do Brasil, eu, Mariana Jungmann e Luciano Seixas.
2: E acompanhe a gente ao vivo, acesse radiogov.ebc.com.br ou o canal Gov na sua TV aberta.
0: Foi sancionada a lei que aumenta penas para furto e roubo de combustíveis.
2: Além de endurecer penas contra ilícitos já existentes, o dispositivo também tipifica novos crimes.
0: E para saber os detalhes, nós conversamos agora ao vivo com a repórter Luana Karen, que apurou tudo. Boa noite, Luana.
3: Boa noite, Mariana, Luciano. Boa noite também aos ouvintes da Voz do Brasil. A nova lei alcança crimes cometidos desde os locais de produção e armazenamento até o transporte de combustível furtado ou roubado, incluindo o transporte por dutos, terminais e veículos de qualquer espécie. A norma cria pena específica de reclusão de 4 a 10 anos e multa para o furto de petróleo e derivados, gás natural, álcool etílico hidratado, biocombustíveis e óleos lubrificantes.
2: E, de acordo com esse novo dispositivo, a venda de combustível proveniente de crime é considerada crime também, né, Luana?
3: É isso aí, Luciano. Quando o agente tiver conhecimento da origem criminosa do insumo, a pena pode chegar a 8 anos de reclusão e multa. A norma também prevê a interdição do estabelecimento, a alienação antecipada de bens apreendidos e, após a condenação, a perda do cargo, função ou emprego público. O secretário nacional de Segurança Pública, Chico Lucas, explica que a nova legislação, além de penalizar um crime contra a ordem econômica, combate um problema que pode até afetar a saúde pública.
6: Quando nós aumentamos uma pena como essa, a gente está enfrentando sobre todos os eixos, né? Esses combustíveis que eram furtados ou roubados, a comercialização deles, por vezes, era feita de maneira fracionada em lugares com pouca segurança. Isso trazia um risco para a vizinhança e também um risco ambiental, né? Porque combustível pode pegar fogo.

0: De acordo com o secretário nacional do consumidor, Ricardo Morishita, já foram instaurados 70 processos administrativos contra postos de combustíveis. Morishita explica que o problema está no aumento da margem de lucro desses estabelecimentos.
1: Qual é o problema? É num momento de guerra em que o governo tem programas de subvenção, quer dizer, ele faz pagamento direto para auxiliar a compra desse combustível. Tem a desoneração de impostos, ou seja, a sociedade brasileira contribui com esse processo e absolutamente num momento tão delicado do cenário global, com aumento do preço do petróleo, não é o momento para o aumento da margem de lucro desses postos. E isso configura uma prática abusiva prevista no Código de Defesa do Consumidor.
0: Os estabelecimentos têm 20 dias para apresentar defesa e os processos seguirão os procedimentos administrativos previstos na legislação.
2: Luana, você mencionou agora há pouco sobre denúncias recebidas pela ANP. Como é que está sendo a atuação da agência?
0: Luciano, a ANP tem aplicado multas a essas distribuidoras que já superam os 200 milhões de reais. As penalidades resultam de decisões em primeira instância e as empresas ainda podem recorrer. Em algum dos casos julgados, a agência apurou que as margens brutas das distribuidoras aumentaram mais de 1.350%.
3: Nossa, e tem algo que os consumidores possam fazer, Luana, para ajudar nesse controle do aumento abusivo do preço dos combustíveis?
0: Com certeza, Mariana. Além de registrar a queixa aos PROCONs estaduais e municipais, o contato sobre possíveis irregularidades no mercado de combustíveis pode ser feito diretamente com a ANP, tanto pelos canais digitais da agência quanto por telefone. O número é 0800-970-0267. Luciane e Mariana.
2: Obrigado, Luana Karen, pelas informações ao vivo aqui na Voz do Brasil.
3: Aumentou o número de brasileiros com CNPJ, o Cadastro Nacional de Pessoas Jurídicas.
2: Segundo o IBGE, esse percentual aumentou 11% de 2012 a 2025, alcançando 35%.
3: E as mulheres estão buscando mais a formalização para tocar seus negócios.
4: O aumento na formalização entre as pessoas que trabalham por conta própria foi apontado pelo IBGE em dados divulgados nesta quarta-feira. Em 2025, o contingente de empregadores e trabalhadores por conta própria no Brasil somou quase 31 milhões de pessoas. O percentual de formalização com CNPJ, o Cadastro Nacional da Pessoa Jurídica, chegou a 35%, frente a 24% em 2012. De acordo com o analista do IBGE, William Kratochiwil, a formalização está associada ao nível de escolaridade.
5: Percebe-se claramente um aumento da formalização juntamente com o aumento da escolaridade desses trabalhadores. Por exemplo, os trabalhadores com ensino superior que trabalham por conta própria, mais da metade deles tem o seu registro no Cadastro Nacional de Pessoa Jurídica. Ao passo que quando observamos os empregadores, ou seja, aqueles que têm um trabalho, uma empresa mais robusta, eles possuem um nível de formalização muito superior já para aqueles com um nível de instrução mais baixo.
4: Ainda segundo os dados do IBGE, as mulheres têm índice de formalização maior, com cerca de 37% para elas, contra pouco mais de 34% dos homens. A Roseli Ferreira, que é microempreendedora individual, faz parte desta estatística. Ela trabalha na produção de biojoias sustentáveis em Brasília e fala sobre os benefícios da formalização.
6: Né, muitas pessoas acham que é só gasto? Não. Há benefícios, e muitos benefícios, né, em ser um MEI, né, em relação a você estar precisando de um empréstimo, você pode contar. Dá várias portas, várias.
4: O regime de MEI, microempreendedor individual, permite que trabalhadores autônomos tenham um registro de CNPJ, emitam notas fiscais e assegurem direitos previdenciários, como aposentadoria, auxílio-doença e licença-maternidade. A contrapartida é o pagamento de uma guia mensal unificada de tributos. O presidente do SEBRAE, Rodrigo Soares, diz que a formalização aumenta os lucros de quem empreende.
7: Ele tem a possibilidade de triplicar o seu faturamento. Por quê? Porque, primeiro, ele vai ter acesso ao crédito e possibilidade de escala.

0: falar e ampliar as suas vendas, o seu pequeno negócio. Segundo, abre-se para ele a possibilidade também de vender para grandes empresas, para outras empresas, porque elas exigem a nota fiscal.
1: A região sul liderou a formalização e atingiu índice de 47% em 2025, seguida pelo centro-oeste e pelo sudeste. Reportagem Gabriela Noronha.
2: O transporte aéreo brasileiro registra crescimento nos primeiros 8 meses do ano.
3: De janeiro a agosto, quase 89 milhões de passageiros voaram dentro e fora do país, uma alta de 4,7% em relação ao mesmo período do ano passado.
4: De janeiro a agosto deste ano, 88 milhões e 600 mil passageiros foram transportados em voos domésticos e internacionais. As viagens por dentro do país, ou seja, o mercado doméstico, concentrou parte dessa movimentação, com 68 milhões de pessoas. Só em agosto foram 11 milhões e meio de passageiros, sendo 8 milhões e 900 mil em voos internos. O ministro de Portos e Aeroportos, Tomé Franca, detalha o que significam esses números.
5: E o que esses números mostram para a gente? Que a aviação brasileira está crescendo, que mais gente está viajando de avião e, claro, que precisamos continuar investindo para que esta curva de crescimento continue avançando nos próximos anos.
4: O transporte de cargas acompanhou o ritmo de expansão do setor. Em agosto, foram transportadas 121.500 toneladas de mercadorias. De janeiro a agosto, o transporte aéreo acumulou 922.500 toneladas de cargas. Os dados fazem parte do relatório de demanda da oferta da Agência Nacional de Aviação Civil, ANAC, divulgado todo mês. O levantamento reúne informações sobre a movimentação de passageiros e cargas e sobre a demanda e a oferta dos mercados domésticos e internacional. Reportagem Cleide Lopes.
2: E quem vai viajar de avião nos próximos meses precisa ficar atento às novas regras para casos de atraso, cancelamento ou interrupção de voos.
3: A ANAC, Agência Nacional de Aviação Civil, atualizou as informações que as companhias aéreas devem fornecer aos passageiros.
6: A Agência Nacional de Aviação Civil atualizou as regras para transporte aéreo de passageiros. Com a mudança, o consumidor deverá ser informado já na compra da passagem de que o voo pode sofrer alterações por condições meteorológicas, requisitos de segurança ou outros fatores. Em caso de imprevisto, a empresa deverá comunicar o passageiro por canais digitais, informar a previsão de partida, as opções de reacomodação e como acessar a assistência material. Os direitos à alimentação, hospedagem e transporte continuam valendo. Depois de 2 horas de espera, a companhia deve oferecer alimentação. Se a espera ultrapassar 4 horas e houver necessidade de pernoite, também devem ser oferecidos hospedagem e transporte de ida e volta. Em situações excepcionais, quando a empresa não conseguir fornecer diretamente a assistência, o passageiro poderá ter despesas necessárias e razoáveis reembolsadas, mediante comprovação dos gastos. O pagamento deve ser feito em até 7 dias. As novas regras passam a valer em até 30 dias e, em caso de problema, o passageiro deve procurar primeiro a companhia aérea. Se não resolver, pode registrar reclamação na plataforma ANAC Passageiro, no endereço gov.br/ANAC. Com locução de Thaís de Araújo, reportagem Pablo Mundim.
2: A publicidade em ambiente digital ganha novas regras para proteger o consumidor de conteúdos publicitários enganosos, abusivos ou fraudulentos.
3: É o que prevê portaria publicada hoje pelo Ministério da Justiça e Segurança Pública, em conjunto com a Secretaria de Comunicação Social da Presidência da República.
2: A portaria estabelece regras para anúncios impulsionados, ou seja, aqueles que são patrocinados e veiculados por redes sociais e outras plataformas que hospedem conteúdo de terceiros.
3: Na prática, as plataformas com mais de 1 milhão de usuários ativos serão obrigadas a manter um repositório público para que a população consiga pesquisar quem pagou pelo anúncio, quanto foi gasto, o público-alvo, o número estimado de destinatários alcançados e outras informações.
2: E os provedores deverão manter essas informações por pelo menos 1 ano após a veiculação.
3: tráfico de mulheres pode começar de um jeito que parece inofensivo. Uma promessa de emprego, de uma vida melhor ou até de ajuda financeira.
2: Por isso, é importante ficar de olho e desconfiar de situações suspeitas.
3: Hoje, 23 de setembro, é o Dia Internacional contra a Exploração Sexual e o Tráfico de Mulheres e Crianças. Data para reforçar a prevenção e lembrar que qualquer pessoa pode ajudar denunciando.
7: O tráfico humano é um crime que viola os direitos humanos e afeta a dignidade das pessoas, atingindo de forma desproporcional mulheres e meninas, em especial para fins de exploração sexual e trabalho análogo à escravidão. Esse crime tem se tornado uma ameaça global, já que as redes criminosas estão cada vez mais sofisticadas com o uso da internet e ferramentas tecnológicas, estruturas que ultrapassam fronteiras, como explica Anitta Cunha Monteiro, coordenadora-geral de Prevenção à Violência contra as Mulheres do Ministério das Mulheres.
8: Quando chegam naquela situação de total vulnerabilidade, não conseguem sair facilmente para nem perceber que, de fato, estão numa situação que é considerada crime.
7: No último ano, a Unidade Nacional de Enfrentamento do Tráfico Internacional de Pessoas e do Contrabando de Migrantes atuou em mais de 1.100 processos judiciais. 216 pessoas foram denunciadas à justiça. Desse total, 79 pessoas respondem por tráfico internacional de seres humanos e em casos que envolvem quase 300 vítimas identificadas. A Coordenadora-Geral de Enfrentamento ao Tráfico de Pessoas e Contrabando de Migrantes do Ministério da Justiça e Segurança Pública, Marina Bernardes, faz um alerta para que as pessoas não sejam vítimas.
9: A principal ferramenta é a informação. É receber uma proposta que parece muito boa para ser verdade, que você não tem muita informação ali das condições do trabalho, ou que oferecem pagar tudo, as passagens, hospedagem, buscar, checar as fontes, desconfiar se essas promessas vêm, principalmente por redes sociais, que hoje é o principal meio, né?
7: O dia 23 de setembro foi instituído pela Organização das Nações Unidas como o Dia Internacional contra a Exploração Sexual e o Tráfico de Mulheres e Crianças. A porta de entrada para denunciar o crime são os disques 100 e 180. Com locução de Edinaldo Júnior, reportagem Cleide Lopes.
2: Vítimas de violência passam a contar com um protocolo integrado de atendimento entre as áreas de segurança pública e saúde.
3: A medida, sancionada hoje, vale para mulheres, crianças, adolescentes e pessoas em situação de vulnerabilidade.
2: Pela nova lei, o primeiro atendimento deve ser feito por um profissional de segurança pública, que deve garantir o encaminhamento imediato da vítima para uma unidade pública de saúde e o registro da ocorrência.
3: Os profissionais de saúde e segurança deverão receber treinamento específico e periódico para oferecer um atendimento que evite a chamada revitimização, ou seja, que a pessoa tenha que passar novamente por situações de sofrimento ao relatar o que aconteceu.
2: O protocolo prevê ainda atendimento médico imediato e informações à vítima sobre direitos e acesso a serviços especializados.
3: Para muita gente, a Libras, Língua Brasileira de Sinais, é a principal forma de se comunicar, estudar, trabalhar e ter acesso a serviços e direitos.
2: Por isso, garantir o uso da Libras também é garantir inclusão e autonomia para as pessoas surdas.
3: Atualmente, existem mais de 300 línguas de sinais em todo o mundo, utilizadas por cerca de 70 milhões de pessoas.
2: Hoje é o Dia Internacional das Línguas de Sinais, uma data que reforça a importância de uma comunicação que seja acessível a todos.
10: Você que está acompanhando A Voz do Brasil está entendendo tudo o que eu falo porque compartilhamos o mesmo idioma. Agora imagine uma comunidade inteira que se comunica com a mesma riqueza de detalhes, sentimentos e agilidade, mas usando o olhar, as mãos e as expressões do rosto em vez da voz. Isso é a Libras, a língua brasileira de sinais. Ela é reconhecida por lei e tem uma gramática própria, com regras de frases e estruturas tão complexas quanto o português. Mas você sabia que nem sempre esse tipo de linguagem foi aceita? Quem explica é Neide Lins, que trabalha como intérprete da língua brasileira de sinais aqui na Empresa Brasil de Comunicação.
11: Os surdos, eles foram durante muitos anos obrigados a oralizar, que é a falar mesmo sem estar escutando, né? Inclusive, teve o Congresso de Milão em 1880, onde alguns estudiosos se reuniram para discutir a língua de sinais. E nesse congresso foi definido que a sinalização não deveria ser feita, deveria ser feita a oralização. E foi um retrocesso muito grande, né, para a comunidade surda, onde ela foi proibida de sinalizar. Inclusive, em vários casos, era utilizado, inclusive, amarrar as mãos dos surdos para que eles não sinalizassem durante o ensino.
10: Atualmente, existe a Política Nacional de Educação Bilíngue de Surdos, que busca promover a qualificação das redes de ensino em todo o país. O objetivo é garantir o direito de todos, como disse Marisa Dias Lima, coordenadora geral bilíngue da Educação Básica e Educação Superior no Ministério da Educação. Como ela é surda, vamos ouvi-la pela voz da intérprete Luciane Bresciani.
12: Essa política tem como objetivo qualificar e assegurar a oferta e também da educação bilíngue de surdos, garantindo o acesso à educação, pensando também a permanência dos indivíduos numa educação de qualidade.
10: Segundo o Censo Escolar de 2024, há cerca de 60 mil matrículas de surdos na educação básica no país. Eles podem estudar em colégios bilíngues ou inclusivos. Nos bilíngues, os estudantes aprendem Libras como a língua principal. Já nas escolas inclusivas, o professor dá a aula e o intérprete faz a interpretação para o aluno surdo. Foi em uma unidade como essa que Alexandre Mastroianni estudou. Apesar das dificuldades, ele conta que a experiência foi interessante para ter contato com outros alunos. Vamos ouvir a entrevista de Alexandre na voz do repórter Edinaldo Júnior.
13: Lá dentro da escola pública tinham intérpretes e eu percebi que às vezes era complicado, mas era muito bom ter intérprete. Era positivo, mas o problema principal para mim era o professor, porque o professor não dava muita atenção para os alunos com deficiência de forma geral. O professor era direto na fala, fala o tempo todo. Então, quem é ouvinte consegue. E às vezes o tradutor não conseguia acompanhar tudo.
10: A Política Nacional de Educação Bilíngue de Surdos prevê também ações de formação inicial e continuada para profissionais da educação, em articulação com as instituições federais de ensino e colaboração entre os entes federados. Reportagem, Márcia Fernandes.
3: Em 2026, o Disque 100 registrou mais de 12 mil violações de direitos humanos contra pessoas com deficiência auditiva e surdez.
2: O Disque 100 oferece atendimento em Libras por videochamada.
3: E para facilitar a perícia médica, o INSS vai garantir a presença de intérpretes de Libras, a língua brasileira de sinais, para pessoas com deficiência auditiva que precisarem desse apoio.
14: Pessoas com deficiência que precisam passar por perícia médica do INSS agora têm direito à participação de intérpretes de língua brasileira de sinais, a Libras, quando esse recurso for necessário para garantir a comunicação. A medida está prevista em portaria do Ministério da Previdência Social, publicada nesta quarta-feira, dia 23 de setembro. O intérprete poderá acompanhar o atendimento presencialmente ou participar por videoconferência e outros recursos tecnológicos. Mesmo quando o segurado e o perito estiverem na mesma agência da Previdência Social, a interpretação poderá ocorrer à distância. De acordo com o INSS, a função do profissional é facilitar a comunicação entre a pessoa com deficiência e o perito, sem substituir a autonomia técnica do médico na avaliação. A recusa injustificada ao recurso, quando necessário, poderá resultar na apuração de responsabilidade administrativa. A nova norma entrou em vigor na data de sua publicação e substitui uma portaria de 2022. Claudimário Carvalho, para a Voz do Brasil.
2: E essas foram as notícias do governo federal.
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3: Fique agora com o Minuto do TCU. Em seguida, as notícias do Poder Judiciário e do Congresso Nacional. Boa noite.
2: Boa noite para você. Até amanhã.
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20: Supremo decide que mães biológicas ou adotantes terão direito à licença maternidade remunerada.
21: STJ define que homem poderá voltar a conviver com animal de estimação após fim do relacionamento com a ex-companheira.
20: Justiça Eleitoral confirma punição por impulsionamento de propaganda eleitoral.
21: Boa noite, eu sou o Arthur Filho.
20: E eu sou Walter Lima.
21: Supremo Tribunal Federal assegura todas as mães biológicas ou adotantes licença maternidade remunerada de 120 dias, prorrogável por mais 60, independentemente da natureza do vínculo trabalhista ou funcional.
20: A licença maternidade é um direito trabalhista que assegura às mulheres grávidas ou após o parto, ou ainda após a efetiva adoção, um período de afastamento do trabalho destinado para que elas se dediquem aos cuidados com o recém-nascido, à recuperação pós-parto e à formação e ao fortalecimento dos vínculos familiares com a criança adotada.
21: Homem poderá voltar a conviver com cadela de estimação após fim de relacionamento com ex-companheira.
20: Mas o Superior Tribunal de Justiça, o STJ, afastou a guarda compartilhada do PET. Fátima Uchoa.
22: Ao reformar decisão do Tribunal de Justiça do Distrito Federal que havia determinado a reintegração da posse do animal à tutora, o STJ reconheceu a posse conjunta e a divisão de despesas com o animal durante a relação e mesmo após o fim dela. Apesar de considerar possível estabelecer um sistema de custódia compartilhada do pet entre o ex-casal, o STJ afastou a aplicação da guarda compartilhada por entender que os animais são considerados bens, ainda que de natureza especial, como seres vivos e, portanto, não poderiam ser enquadrados nas regras do direito de família. O relator foi o desembargador convocado Luiz Carlos Gamboge.
21: Justiça determina a comprovação da origem de cassiterita ligada a garimpo na terra indígena Yanomami em Roraima.
20: A decisão é fruto da ação ajuizada pelo Ministério Público Federal, Lucas Lopes.
23: Na liminar, a Justiça determinou que a empresa White Solder Metalurgia e Mineração Limitada e a Cooperativa de Produtores de Estanho do Brasil deixem de comprar, receber, registrar ou vender cassiterita sem documentos que comprovem a origem legal do minério. Além disso, ambas as empresas deverão apresentar à Justiça, em até 30 dias, uma relação completa das compras do minério realizadas desde 2021. Em caso de descumprimento, será aplicada multa diária de R$50 mil para cada ré, além de multa diária de R$20 mil por atraso na entrega dos relatórios e periódicos, que deverão ser entregues a cada 3 meses à Justiça e ao MPF.
21: O Tribunal Superior Eleitoral confirmou uma punição por impulsionamento de propaganda eleitoral negativa contra adversários políticos.
20: Nessa terça-feira, os ministros confirmaram decisão do Tribunal Regional Eleitoral do Rio Grande do Norte, que aplicou multa aos candidatos a prefeito e vice-prefeito de São Gonçalo do Amarante, Vitor Struck.
24: A decisão confirma a aplicação da multa de R$10 mil a Jaime Calado Pereira dos Santos e Flávio Henrique de Oliveira, eleitos em 2024, aos cargos de prefeito e vice-prefeito de São Gonçalo do Amarante. Por maioria, o TSE reiterou o entendimento já consolidado da corte de que a propaganda eleitoral negativa na internet é proibida, tanto na pré-campanha quanto no período eleitoral, e que o impulsionamento de conteúdos com caráter negativo em plataformas como Facebook e Instagram gera a aplicação de multa.
21: A Justiça do Trabalho do Pará determinou o fim do assédio eleitoral a terceirizados em Santarém.
20: Eles tinham de apoiar nas próprias redes sociais um candidato a deputado estadual, Samantha Flor.
0: O Ministério Público do Trabalho denunciou uma servidora da Secretaria de Turismo do Pará, responsável pelos terceirizados que atuam no Centro de Convenções Sebastião Tapajós. Segundo o MPT, o apoio ao candidato teria sido associado à manutenção dos empregos. A Justiça do Trabalho do Pará proibiu a prática e a servidora foi afastada. O Estado foi multado em R$10 mil, além de R$5 mil por trabalhador prejudicado.
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21: A você, uma boa noite.
20: Boa noite e até amanhã.
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1: Eu sou o Thiago Medeiros e esses são os destaques de hoje do Jornal do Senado, que começa agora. Senado lança pesquisa sobre violência contra a mulher com deficiência. Comissão analisa a criação de política de incentivos à fabricação de motores. Jaime Bagatelli propõe auditoria e audiência pública sobre edital de concessão na BR-364. Boa noite. Uma pesquisa inédita sobre a violência contra a mulher com deficiência foi apresentada na Comissão de Direitos Humanos. Repórter Patrícia Oliveira.
4: Os resultados da pesquisa do Data Senado mostram que 60% das brasileiras com deficiência sofreram alguma agressão antes dos 30 anos. Em 65% dos casos, o agressor é o marido ou companheiro. Quase a metade das mulheres com deficiência estão mais vulneráveis à violência patrimonial e 39% sofreram violência sexual, seguida de agressões físicas, morais e psicológicas. A senadora Mara Gabrilli, do PSD de São Paulo, apresentou proposta para garantir prioridade para mulheres com deficiência vítimas de violência nas contratações públicas de serviços. A ideia é oferecer mais autonomia para essas mulheres que são muito dependentes do agressor e 83% delas não denunciam a agressão.
5: A independência econômica, as redes de apoio e relações sociais das mulheres com deficiência ficam gravemente comprometidas. Isso faz com que meninas e mulheres com deficiência estejam expostas a maiores riscos de sofrer violência.
4: A pesquisa também revelou que apenas 31% das vítimas com deficiência buscaram uma delegacia especializada e 19% delas tiveram a medida protetiva descumprida pelo agressor.
1: O projeto que cria a política de incentivo à fabricação de motores pode ser votado na Comissão de Infraestrutura. O objetivo é a substituição de importações e estímulos para o desenvolvimento de tecnologias sustentáveis no país. Repórter César Mendes.
6: A proposta prevê linhas de crédito específicas e condições favoráveis para empresas que fabricam motores e seus componentes. O objetivo é fortalecer a indústria nacional, reduzir a dependência de produtos importados e estimular a inovação tecnológica voltada a motores de veículos elétricos, híbridos e movidos a biocombustíveis. Relator, o senador Laércio Oliveira, do Progressistas de Sergipe, elogiou a previsão de estímulos para a instalação de unidades produtivas em regiões menos industrializadas do país.
25: Merece destaque a preocupação da proposição com o desenvolvimento regional e com a desconcentração econômica.
6: O texto estabelece também ações de capacitação profissional em áreas como engenharia, manufatura avançada e gestão da produção industrial.
1: O edital de concessão na BR-364 pode ser tema de auditoria e audiência pública. São 887 quilômetros entre as cidades de Cuiabá, capital matogrossense, e Vilhena, em Rondônia. Repórter Pedro Pincer.
7: O senador Jaime Bagatoli, do PL de Rondônia, apresentou um requerimento que solicita uma audiência pública para discutir os termos técnicos e regulatórios, além da viabilidade econômico-financeira de um edital de concessão da Rota Agrocentral. O edital, aprovado pela Agência Nacional de Transportes Terrestres no último dia 3, prevê um leilão em 17 de dezembro. A concessão abrange 887 quilômetros de trechos das rodovias entre as cidades de Cuiabá, capital matogrossense, e Vilhena, em Rondônia. O requerimento questiona a proporção entre as tarifas e as melhorias previstas.
8: Uma região tão distante, tão longe dos grandes centros consumidores. Vamos barrar essa concessão. Não podemos deixar e que esse custo seja árvore sobre a população do norte do Brasil, sendo uma única rodovia federal saindo de Cuiabá até o Rio Branco do Acre.
7: O senador também apresentou um requerimento que solicita ao Tribunal de Contas da União uma auditoria sobre o processo licitatório do edital de concessão.
1: Uma nova ligação entre Brasil e Paraguai faz parte do caminho que pretende aproximar o centro-oeste brasileiro dos portos do Oceano Pacífico. A ponte entre Porto Murtinho, em Mato Grosso do Sul, e Carmelo Peralta, no Paraguai, agora tem nome oficial. A estrutura integra a Rota Bioceânica, corredor que pretende reduzir tempo e custos no transporte de mercadorias até a Ásia. Repórter Henrique Nascimento.
9: Uma nova ligação entre o Brasil e o Paraguai passa a levar o nome de um dos defensores da integração entre os dois países. A ponte Heitor Miranda dos Santos liga Porto Murtinho, em Mato Grosso do Sul, a Carmelo Peralta, no Paraguai, e integra a Rota Bioceânica. O projeto, que deu origem à lei, foi relatado no Senado por Nelsinho Trade, do PSD de Mato Grosso do Sul. Ele destacou que a Rota Bioceânica pode diminuir a distância percorrida pelas exportações destinadas ao mercado asiático.
11: Você vai economizar 14 dias de viagem, 8 mil quilômetros marítimos a menos, redução de até 40% no frete dos produtos que sairão desses países, Brasil, Paraguai, Argentina e Chile, para ir até o continente asiático.
9: A ponte está em fase final de construção e a previsão é que seja inaugurada até o próximo ano.
1: Nova lei publicada hoje determina que órgãos de saúde e de segurança devem contar com protocolo integrado para atender vítimas de estupro e outras formas de violência física contra mulheres, crianças, adolescentes e pessoas em situação de vulnerabilidade. O texto estabelece regras para o acolhimento, atendimento médico, preservação de provas e realização de perícias, além de medidas para evitar a revitimização quando a vítima é exposta a novo sofrimento ou constrangimento ao buscar ajuda na saúde, polícia ou justiça. O relator do projeto que deu origem à lei foi o senador Jaime Campos, do União de Mato Grosso. Ele argumenta que as regras unificadas contribuem para um atendimento mais humanizado e tornam mais efetivo o dever do Estado de proteger pessoas em situação de vulnerabilidade.
12: A integração entre os diversos órgãos envolvidos favorece maior celeridade e eficiência na atuação estatal, com reflexos positivos na prevenção da impunidade e na proteção das vítimas.
1: Também foi publicada no Diário Oficial da União a lei que concede o título de capital nacional do basquete ao município de Franca, em São Paulo. A proposta que originou a lei foi relatada pelo senador astronauta Marcos Pontes, do PL de São Paulo. Ele observou que Franca é reconhecida pela relação histórica com o basquete, desde a década de 1940, quando a modalidade passou a fazer parte da identidade local. O parlamentar acrescentou ainda que o basquete não se limita apenas ao esporte, mas mobiliza a cultura, a economia e até a geração de empregos locais.
13: Mais do que tradição esportiva, o basquete de Franca configura verdadeiro patrimônio cultural e econômico. O esporte mobiliza escolas, projetos nacionais, categorias de base, academias, estabelecimentos de comércio, gerando empregos diretos e indiretos e fomentando o turismo esportivo.
26: Eleições 2026.
1: eleitor que não puder votar no dia da eleição pode justificar a ausência para evitar punições da Justiça Eleitoral. Essa justificativa pode ser feita presencialmente ou pelo celular no aplicativo e-título. Repórter Márcio Maturana.
2: Como muitos brasileiros, a militar do Exército Andréia Pereira Cerdeira não vai estar perto da sua sessão eleitoral no dia 4 de outubro. Isso já aconteceu outras vezes, mas neste ano Andréia acredita que vai ser mais simples justificar a ausência.
3: Nas vezes anteriores eu tive que ir até uma sessão para fazer a justificativa, mas agora está um pouquinho mais fácil, a gente consegue fazer isso pelo aplicativo, então evita que a gente tenha que se locomover, né, sair no dia da eleição, procurar um lugar que possa fazer a justificativa.
2: Quem preferir justificar presencialmente pode levar um documento com foto até uma mesa receptora de justificativa em locais divulgados pelos cartórios eleitorais. A punição por faltar e não justificar é multa de até R$3,51. Enquanto ela não for paga, o cidadão fica impedido de emitir passaporte, carteira de identidade e inscrever-se em concurso público.
1: Com trabalhos técnicos de Eliseu Caires, o Jornal do Senado fica por aqui. Acompanhe agora as notícias da Câmara dos Deputados. Boa noite.
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14: Câmara analisa obrigatoriedade de telhados verdes em edifícios públicos.
16: Projeto prevê punição para criminoso que expulsar morador de sua casa.
17: Comissão de Educação aprova proposta que visa reduzir a evasão escolar.
26: Boa noite. Avança na Câmara o projeto de lei que cria uma política nacional de combate à evasão escolar. A reportagem é de Maria Neves.
27: A Comissão de Educação da Câmara dos Deputados aprovou o projeto que institui a Política Nacional de Educação e Combate à Evasão Escolar. Como explica o autor, deputado Amon Mandel, do Republicanos do Amazonas, o objetivo da política é garantir a permanência dos estudantes no ensino básico por meio de ações integradas da União, dos estados e dos municípios. A proposta determina que o Ministério da Educação será responsável por coordenar a política e deverá criar mecanismos para identificar o risco de evasão e abandono escolar. Dentre os principais fatores que contribuem para a evasão, cita frequência irregular à escola, histórico de repetência e situação de vulnerabilidade social. De acordo com o relator na Comissão de Educação, deputado Tarcísio Mota, do PSOL do Rio de Janeiro, essas medidas são importantes principalmente para as populações mais vulneráveis.
28: Que a gente tem, infelizmente, ainda muitas crianças e jovens que estão fora da escola ou estão fora da idade correta na escola. Portanto, a criação de um programa nacional de enfrentamento à evasão escolar é decisivo. Que o governo da União preste assistência técnica e financeira, estabeleça diretrizes, regras, acompanhamento e monitoramento. A gente espera que, dessa forma, as famílias brasileiras tenham condições de que as crianças, jovens e adultos estejam na escola.
27: Ainda de acordo com o projeto, sempre que identificar algum risco de abandono escolar, o sistema de ensino deverá promover a busca ativa do aluno. Esse trabalho poderá ser feito em parceria com conselhos tutelares e a rede de assistência social e deverá incluir visitas domiciliares e notificação dos responsáveis em até 5 dias úteis depois da identificação da ausência prolongada do estudante da sala de aula. A proposta prevê também que sempre que detectado o risco de evasão, a instituição deve adotar um plano individualizado de atendimento ao aluno. O apoio deverá contar com ações como atendimento pedagógico suplementar, reforço escolar e encaminhamento a programas de transferência de renda e proteção social. O projeto estabelece ainda que a União deverá prestar assistência técnica e financeira a estados e municípios. Para isso, terá de priorizar aqueles com maiores índices de evasão e repetência, menor índice de desenvolvimento da educação básica, populações em situação de vulnerabilidade social e localização em regiões remotas, especialmente no Norte e no Nordeste. A proposta que institui a Política Nacional de Educação e Combate à Evasão Escolar ainda será analisada pelas Comissões de Finanças e Tributação e de Constituição e Justiça. Se aprovada nas duas, poderá seguir para análise do Senado. Da Rádio Câmara de Brasília, Maria Neves.
10: Educação.
0: Projeto de Júnior Mano, do PSB do Ceará, cria um programa com condições excepcionais de renegociação de débitos do FIES. Segundo o deputado, o objetivo é permitir que estudantes com contratos firmados entre 2012 e 2017 possam também renegociar suas dívidas.
15: A proposta de Júnior Mano prevê descontos de até 100% sobre encargos, abatimentos para pagamentos à vista, parcelamento em até 180 vezes e a suspensão temporária de cobranças judiciais. O texto estabelece ainda reduções adicionais para profissionais da educação, saúde, segurança e assistência social.
10: Cultura.
0: A instituição de regras de transparência para o financiamento público de eventos e shows é o objetivo de projeto de Miguel Ângelo, do PT de Minas Gerais. Pela proposta, a contratação de artistas exigiria detalhamento dos valores e comprovação de que o gasto não vai prejudicar áreas essenciais como saúde e educação.
15: Miguel Ângelo esclarece que o texto não estabelece teto de gastos ou interferência na escolha das atrações, focando apenas na prestação de contas. A medida obrigaria também a divulgação detalhada de cachês, custos logísticos e fontes de custeio nos portais oficiais de transparência.
10: Direitos Humanos.
0: A Câmara aprovou um projeto que proíbe condomínios de multar pessoas com deficiência por perturbação de sossego. A repórter Paula Bittar explica quando a medida se aplica.
18: A Comissão de Constituição e Justiça da Câmara aprovou um projeto que proíbe condomínios de aplicar multa por perturbação do sossego a pessoas com deficiência. A medida é válida apenas para os casos de comportamentos relacionados diretamente à deficiência da pessoa. O texto insere no Estatuto da Pessoa com Deficiência o dever dos condomínios de garantir o tratamento compatível à deficiência do morador, bem como de promover o equilíbrio entre o direito à moradia e a harmonia coletiva. A proposta que proíbe condomínios de aplicar multa por perturbação do sossego a pessoas com deficiência segue agora para o Senado Federal. Da Rádio Câmara, de Brasília, Paula Bittar.
15: Proposta que estabelece recursos mínimos para o Sistema Único de Assistência Social contou com voto favorável de Tiririca, do PSD de São Paulo. O projeto vincula parte da receita corrente líquida da União, dos Estados, do Distrito Federal e dos municípios ao financiamento do SUAS.
0: Pelo texto aprovado na Câmara com o apoio de Tiririca, o percentual mínimo começa em 0,3% no primeiro ano após a publicação e chega a 1% no quarto ano de implementação. A medida busca dar continuidade ao financiamento dos serviços de proteção social.
10: Segurança Pública.
15: Projeto em debate na Câmara quer a punição para criminosos que expulsam moradores de suas casas. A repórter Mônica Tati explica.
19: Proposta em debate na Câmara dos Deputados quer transformar em crime a prática de expulsar moradores de suas residências mediante violência. O projeto também prevê punições para quem coagir moradores a colaborar com atividades criminosas, impor cobranças ilegais a comerciantes ou famílias, ou utilizar o monitoramento eletrônico clandestino. Segundo o autor, deputado Capitão Alden, do PL da Bahia, o objetivo é impedir que facções criminosas ou grupos armados dominem grandes áreas através do terror e da violência contra moradores e comerciantes. O Código Penal já prevê os crimes de ameaça, constrangimento ilegal e esbulho possessório, mas nenhum desses dispositivos reflete a gravidade da expulsão de moradores, segundo o capitão Alden.
4: Famílias inteiras são expulsas de suas próprias casas sob ameaça de morte. Muitas vezes porque se recusaram a colaborar com criminosos, porque possuem parentes policiais ou porque estes parentes pertencem a uma outra facção rival ou simplesmente porque o tráfico decidiu tomar aquele imóvel. Na prática, essas organizações criminosas passaram a exercer um poder paralelo, dominando territórios, confiscando imóveis e impondo regras pela força.
19: Pelo projeto, o crime de expulsão de moradores por meio de violência, grave ameaça ou intimidação praticada por organizações criminosas será punido com reclusão de 8 a 12 anos e multa. Será enquadrado no mesmo crime quem pichar ou sinalizar imóvel com ordens de desocupação, participar de ordens de expulsão, destruir ou invadir imóveis para coagir moradores a sair, obrigar pessoas a praticar atos ilícitos, exigir o pagamento de taxas de moradores ou comerciantes e instalar e operar clandestinamente sistemas de vigilância eletrônica. A pena poderá ser aumentada em 1/3 se a vítima for pessoa idosa, criança, pessoa com deficiência ou mulher chefe de família. O projeto também agrava a punição de pichações que transmitam mensagens relacionadas a crimes, exaltação de organizações criminosas, racismo, preconceito ou incitação ao consumo de drogas. Nesse caso, a pena passa a ser de 12 meses a 2 anos de detenção e multa. A proposta que criminaliza a expulsão de moradores e comerciantes de suas propriedades mediante o uso de violência já foi aprovada pela Comissão de Segurança Pública e Combate ao Crime Organizado e deve ser votada por mais 3 comissões antes de seguir para o plenário da Câmara. Da Rádio Câmara de Brasília, Mônica Tati.
0: Olival Marques, do Podemos do Pará, é favorável à proposta de emenda à Constituição que integra União, Estados, Distrito Federal e municípios em ações de segurança. A proposta inclui a coordenação do Sistema Único de Segurança Pública, mantendo as competências dos entes federativos.
26: A PEC também amplia a atuação da Polícia Rodoviária Federal para o policiamento de rodovias, ferrovias e hidrovias federais. O texto, que tem apoio de Olival Marques, prevê ainda que a corporação auxilie forças estaduais a pedido dos governadores, além de atuar em situações de calamidade ou desastre.
0: Delegado Fábio Costa, do PP de Alagoas, defende a aprovação de projeto que determina que bens usados na prática de atividades ilegais e apreendidos pelo Estado passem para o poder público. A medida alcança, por exemplo, bens empregados no tráfico de drogas e no desmatamento.
26: Delegado Fábio Costa avalia que a medida pode desestimular práticas ilícitas ao atingir o patrimônio do criminoso. Relator da matéria na Comissão de Segurança Pública, o parlamentar aponta que os bens poderão ser usados na fiscalização de infrações que motivaram a apreensão.
0: Projeto de Vicentinho Júnior, do PSDB do Tocantins, torna obrigatório o uso de tornozeleira eletrônica por agressores que descumprirem medidas protetivas da Lei Maria da Penha. A proposta fixa um perímetro de 500 metros para o disparo do alarme.
26: De acordo com Vicentinho Júnior, a monitoração eletrônica deixa de ser facultativa e passa a ser exigida em caso de reincidência. Para o deputado, a medida garante tempo para que a mulher possa reagir e buscar proteção, além de acionar os órgãos de segurança.
10: Desenvolvimento Regional.
0: Silas Câmara, do Republicanos do Amazonas, votou a favor do projeto que cria regras para resolver disputas territoriais entre municípios vizinhos. A mudança dos limites dependerá de estudo de viabilidade e de consulta à população por meio de plebiscito.
26: O texto apoiado por Silas Câmara permite que parte do território de um município seja incorporada a outro, sem a criação de uma cidade. A proposta busca facilitar a definição dos limites municipais para evitar problemas na prestação de serviços públicos às populações das áreas envolvidas.
10: Economia.
0: O empreendedorismo feminino tem uma frente parlamentar que defende seus interesses no Congresso. A repórter Silvia Munhato traz mais informações sobre as principais medidas defendidas pelo colegiado.
5: A Frente Parlamentar pela Mulher Empreendedora lançou o Pacto pelo Empreendedorismo Feminino com o objetivo de obter o apoio do Estado e da sociedade para as políticas públicas voltadas para o setor, ou seja, ultrapassar a barreira dos governos, tornando as políticas permanentes. É o que explicou a coordenadora da Frente, a deputada Anne Ortiz, do PP do Rio Grande do Sul, em entrevista ao programa Painel Eletrônico da Rádio Câmara. A Frente busca a aprovação do projeto que atualiza o teto dos microempreendedores individuais, MEI. O governo quer aumentar o máximo de faturamento anual para que uma empresa possa ser MEI de R$ 81 mil reais para R$ 110 mil reais em 2027 e R$ 140 mil reais em 2028. A correção evita que a empresa perca os benefícios de enquadramento como MEI caso seu faturamento aumente. Outro projeto importante para a Frente é o Marco do Empreendedorismo Feminino, que, segundo a deputada Anne Ortiz, quer facilitar o acesso ao crédito para o público feminino.
6: Esse marco que nós estamos construindo é para que as mulheres tenham mais acesso ao crédito e a capital, até porque, inclusive, as mulheres hoje não conseguem ter tanto acesso ao crédito. O Sebrae também faz uma parceria muito grande com a gente, nos trouxe esses números, que muitas vezes não conseguem ter recurso, né, para buscar esse capital, não conseguem ter fiador, não conseguem cumprir com as exigências, mesmo que o público feminino seja muito melhor pagador, né?
5: A deputada afirmou ainda que é preciso ter políticas diferenciadas para as nanoempreendedoras, que têm rendimento até a metade do MEI, cerca de R$ 40 mil reais por ano. Neste caso, seriam importantes ações que visassem a sobrevivência das empresas, como atividade de educação financeira. Da Rádio Câmara de Brasília, Silvia Munhato.
26: Grace Elias, do PL de Minas Gerais, apresentou o projeto que institui uma política de fomento, incentivo e promoção do empreendedorismo feminino. A proposta estabelece eixos para incentivar negócios com foco no aumento da autonomia econômica, no acesso a capacitações e na inovação.
0: O texto de Grace Elias prevê prioridade de atendimento para empreendedoras em situação de vulnerabilidade social. Na avaliação da deputada, a medida busca reduzir barreiras históricas no ambiente de negócios e impulsionar a geração de renda para as mulheres.
26: A Jota Albuquerque, do PP do Ceará, é favorável à adesão do Brasil à Convenção Internacional de Hong Kong para a reciclagem segura de navios. Ele explica que o acordo estabelece normas para o desmonte sustentável de embarcações, assegurando a proteção ambiental e a salvaguarda dos trabalhadores.
0: A Jota Albuquerque acredita que a medida vai atrair investimentos para a criação de estaleiros verdes na costa brasileira e qualifica o país para disputar o mercado global de reciclagem naval. Para ele, o alinhamento às diretrizes da Organização Marítima Internacional gera empregos e fortalece o setor portuário nacional.
10: Agricultura.
26: Marcelo Álvaro Antônio, do PL de Minas Gerais, sugere a criação do programa de apoio à logística do apicultor e do meliponicultor. O deputado defende incentivos fiscais para a compra de veículos utilitários novos de fabricação nacional para o setor.
0: Marcelo Álvaro Antônio defende a alíquota zero de IPI e redução de 40% no PIS/COFINS para produtores rurais cadastrados. O deputado alega que o acesso a veículos adequados é um dos principais gargalos enfrentados por pequenos apicultores e pela agricultura familiar.
10: Meio ambiente.
26: A Câmara analisa a obrigatoriedade de telhados verdes em novos edifícios públicos. O repórter José Carlos Oliveira nos conta como está o debate sobre a proposta.
8: A Câmara dos Deputados analisa o projeto de lei que obriga a instalação dos chamados telhados verdes em novos edifícios públicos e em novos empreendimentos residenciais construídos com recursos públicos. Também prevê incentivos fiscais e de crédito para a adoção voluntária dessa medida pela iniciativa privada. Na prática, os telhados verdes são uma cobertura de substrato e vegetação instalada no topo dos prédios. Autor da proposta, o deputado Fred Linhares, do Republicanos do Distrito Federal, destaca a vantagem dessa técnica para enfrentar, pelo menos localmente, os efeitos do aumento da temperatura do planeta em tempos de mudanças climáticas.
20: Existem estudos que demonstram o benefício aí dos telhados verdes no conforto térmico das edificações e também na retenção de água da chuva. E é importante deixar claro que o telhado verde sozinho não vai resolver o problema das enchentes ou do calor nas cidades, mas é uma ferramenta importante para tornar nossas construções e nossas cidades mais preparadas para os problemas que o Brasil já enfrenta hoje. Se o clima está mudando, a forma como a gente constrói também precisa evoluir.
8: No caso dos prédios públicos, o projeto de lei deixa claro que a obrigatoriedade só poderá ser dispensada com a apresentação de parecer técnico assinado por engenheiro, arquiteto ou urbanista que ateste a impossibilidade de instalação das coberturas vegetadas. O texto foi aprovado na Comissão de Meio Ambiente, onde a relatora, a deputada Duda Salaber, do PSOL de Minas Gerais, ressaltou que os telhados verdes funcionam como uma espécie de colchão térmico. Ela citou estudos que constataram queda média de 4 graus Celsius nos picos de temperatura durante o dia, quando essas coberturas vegetadas eram comparadas com os tetos convencionais. A proposta de obrigatoriedade de telhados verdes em novos edifícios públicos e de incentivos para a adoção da medida nos prédios particulares ainda vai passar pela análise das comissões de desenvolvimento urbano, de finanças e tributação e de Constituição e Justiça. Da Rádio Câmara de Brasília, José Carlos Oliveira.
10: Últimas notícias.
0: O jornal Câmara dos Deputados, que foi gravado hoje em Minas Gerais, nos estúdios da Rede Câmara Sete Lagoas, dentro do projeto O Brasil na Voz, vai ao ar na próxima sexta, dia 25.
26: E na sexta-feira, a equipe do jornal Câmara dos Deputados estará em Vitória da Conquista, na Bahia, para mais uma gravação itinerante da Voz do Brasil.
0: Lado a lado, um âncora da Rádio Câmara de Brasília e um âncora da emissora local vão apresentar as notícias relacionadas à Câmara dos Deputados. O programa gravado em Vitória da Conquista vai ao ar na segunda-feira, dia 28.
26: Termina agora o jornal Câmara dos Deputados, produzido pela Rádio Câmara, com trabalhos técnicos de Wellington Teles e apresentação de Val Monteiro e Luciana Vieira. Uma boa noite para você.
0: A Voz do Brasil está de volta amanhã. Boa noite.
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0: 1988. E abrindo o programa de hoje, vamos recordar música lançada no ano de 1986. Com Enis, Label, Love in Siberia. O Painel Flashback está no ar para você.
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1: O nosso Painel Flashback volta daqui a pouquinho com mais saudade, com mais recordação. Não saia da sintonia.
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1: 8:20.
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1: Painel Flashback de volta no seu rádio. Comente-se. All Around the World. Vamos recordar.
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1: Fique ligadinho porque daqui a pouquinho eu volto com mais saudade, com mais recordação no seu rádio.
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20: A MTV norte-americana anunciou que a cantora Taylor Swift receberá o primeiro Artist Director Honors, prêmio criado pelo canal para reconhecer artistas que desenvolveram uma trajetória marcante na direção e na construção visual de seus próprios trabalhos. Lembrando que o VMA 2026 será realizado nesse dia 27 de setembro em Los Angeles.
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0: 8:36.
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2: Opa, de volta com mais Painel Flashback, com mais saudade no seu rádio. Lulu e Paul McCartney, Inside Tank.

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1: Grandes sucessos do passado aqui no nosso painel Flashback. Daqui a pouquinho eu volto, gente, com mais saudade.
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5: 8h50.
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12: De volta no seu rádio com mais Painel Flashback. Gala, Suddenly, no painel.
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